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São 2 horas. 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
3: 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Boa tarde, Sofia.
4: Muito boa tarde. O Primeiro-Ministro garantiu que o Ministro da Administração Interna, Luís Neves, prestará nos próximos dias as informações necessárias na sequência das polémicas que têm estado envolvido. Declarações de Luís Montenegro aos jornalistas esta manhã em São João da Madeira. Em causa está um inquérito aberto pela Polícia Judiciária este mês sobre o atrelado apreendido num processo de tráfico de droga que foi encontrado atracado a um caminhão da empresa Constru Barcelos, que fez obras numa propriedade do Ministro da Administração Interna. Em relação à onda de calor que colocou Portugal continental em risco máximo de incêndio, Luís Montenegro deixou uma palavra de tranquilidade, apelando ao sentido cívico de todos para poderem estar ainda mais vigilantes. E o incêndio da Guarda continua com 3 frentes ativas. Nesta altura estão 12 meios aéreos a ajudar no combate às chamas, apoiados ainda por mais de 400 operacionais e mais de 100 viaturas. Em fase de resolução estão os incêndios em Penafiel, distrito do Porto, e em Vila Verde, distrito de Braga. Portugal continental enfrenta hoje perigo máximo ou muito elevado de incêndio. Apenas a Grande Lisboa, a Península de Setúbal e alguns concelhos entre o Porto e Aveiro têm um risco menor, segundo o Instituto Português do Mar e da Atmosfera. Em França, por causa do calor, teme-se reacendimentos no incêndio que está nesta altura estabilizado, perto de Bordeaux. A região está sob alerta amarelo e são esperadas temperaturas elevadas, bem como ventos fortes. Esta terça-feira, o incêndio de grandes proporções já consumiu 42 mil hectares. Ontem, a Comissão Europeia anunciou um reforço dos esforços no combate ao incêndio em Gironda, com a entrada em serviço de 9 aviões e 2 helicópteros a partir desta terça-feira. Em Espanha, o combate aos incêndios em Madrid, Ávila e Toledo, no centro do país, continuou a ter uma evolução positiva na última noite, o que dá alguma tranquilidade perante a subida das temperaturas nos próximos dias, segundo revelou esta manhã o Ministro da Administração Interna espanhola em declarações à televisão pública TVE. As temperaturas devem manter-se muito altas até domingo. As viagens dos residentes em Portugal aumentaram 7% no primeiro trimestre, em termos homólogos, um máximo histórico para este período do ano, sobretudo devido ao aumento de 30% das deslocações ao estrangeiro. Os dados foram revelados hoje pelo Instituto Nacional de Estatística. No último trimestre do ano passado, as viagens dos residentes em Portugal tinham aumentado 13,2% em termos homólogos. Pelo menos 50 feridos, vários edifícios e estradas destruídos, é para já o balanço do sismo de magnitude 7.1 que atingiu hoje o sul do Japão. Informação avançada pela primeira-ministra japonesa Sanae Takashi. O abalo atingiu a área de Kumamoto, na ilha principal de Kyushu, no sul do país. De acordo com a Agência de Meteorologia do Japão, foi mesmo emitido um alerta de tsunami. O terremoto ocorreu a uma profundidade de 10 quilómetros abaixo da superfície do mar. O presidente ucraniano já está nos Estados Unidos. Volodymyr Zelensky vai encontrar-se hoje com o presidente Donald Trump. Numa publicação na rede social X, o líder ucraniano referiu que a prioridade número um é a defesa antimíssil balística e a cooperação estratégica com os Estados Unidos para alcançar a paz. Nos Estados Unidos vai estar também hoje o primeiro-ministro israelita Benjamin Netanyahu. Encontra-se com Donald Trump na Casa Branca. Em discussão vai estar a situação no Irão. É oficial, Zinedine Zidane é o novo selecionador de França. O anúncio foi feito esta manhã pela Federação Francesa de Futebol. O ex-futebolista internacional será o treinador da seleção francesa nos próximos 4 anos. Zinedine Zidane sucede no cargo ao anticompanheiro de equipa Didier Deschamps, selecionador desde 2012 e que cessou funções após o Mundial. A informação está de regresso às 2 da tarde. Já a seguir ficou o programa Senhor Fado. Boa tarde.
3: Obrigado, Sofia, e até amanhã, 12:04. Daqui a pouco temos então a nossa sessão de fatos pedidos da Hora do Almoço.
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3: Seja bem-vindo a esta sessão de fados pedidos da hora do almoço. O Senhor Fado, meio-dia e 10, nesta sessão de terça-feira, dia 28 de julho. Vamos começar pelos pedidos por escrito, recebidos para o e-mail do Senhor Fado, senhorfado@amalia.fm. Já lá vamos. Mas antes disso, também devo dar os parabéns a todos aqueles que fazem anos neste dia 28 de julho, que é o Dia Mundial da Conservação da Natureza, Dia Mundial da Hepatite, dia de São Vítor I. Também vou dar os parabéns à Soli, amiga da Margarida Nuremberg, na Alemanha. Também fica aqui, a propósito da Margarida Nuremberg, fica também esta data, era o dia de aniversário de casamento da Margarida Nuremberg e do Joaquim, falecido, marido da Margarida Nuremberg. Fica um beijinho grande também para a Margarida. Graça e Nicolau Lopes Canessas, Odivelas, aniversário de casamento. Piedade Roque e João Carlos, Monte Caparica, Almada, também aniversário de casamento. Assim como Alice e José Amaro, também aniversário de casamento. E acrescento ainda a Maria Elizabeth Claro e José Neto. E ainda a Tina e o Carlos Duarte, de Valfetal, Almada, da Churrasqueira Duarte. Carla Lança, fadista, está de parabéns hoje também. Tiago André, filho da Esmeralda e do Carlos Santos de Montemor. Emiliano Gama, marido da Irmínia Gama. Marta Catita, neta da Adelaide Catita de Corroios. Carlos Eduardo, neto da Maria Albina e do Fernando Gomes. Gonçalo José Neves, neto da saudosa Maria Vitória Claro. Maria Teresa de Queluz, Sintra, natural de Lisboa. A Liane, de França, sobrinha da Olímpia e do José Saraiva. Também Jaime Guerreiro, Benfica. Manuel João Camarate, Loures, Custódia Liote, de Canessas. Paulo Glória, de Canessas. Eduardo Valente, casal de Câmara, Sintra. Maria Idalécia, de Grândola. José Augusto Henriques, de Lisboa. Zita Rebelo, de Lisboa também. Otávio da Ponte, José Gomes, Rosa Maria, José Gomes da Pontinha, Rosa Maria, de Rio Grande do Sul, Brasil. Ana Maria, de São Marcos, Sintra. Vítor Sousa, de Setúbal. Teresa Fernandes, de Unhos. Cidália Pereira, Venda do Pinheiro, Mafra. E Ana Paula Fonseca. Aniversariantes, então, deste dia 28 de julho. Vou ler agora a primeira mensagem que me chegou. Foi da Mónica Conde e diz o seguinte: Olá, sou a Mónica Conde do bairro das Furnas e peço para terça-feira, 28 de julho, o saudoso Américo de Sousa no fado Ai, se os meus olhos falassem, para dedicar à minha mãe, Maria José Conde, e ao meu tio, o Aurora das Furnas. Para todos vocês, um beijinho e uma boa semana. Mónica, beijinhos também. E vamos a isso, ouvir então a voz de Américo de Sousa. Vamos recordá-lo com este Ai, se os meus olhos falassem.

Ai, se os meus olhos falassem a voz de Américo de Sousa, meio-dia e 17, este é o Sr. Fado, a sua sessão de fatos pedidos da hora do almoço, e vamos agora ler, atender de alguma maneira, não é? Mais um pedido, mas este um pedido por escrito, e diz o seguinte: recebeu do José Andrade, o José Andrade que até escreve muito bem a frase do patrocinador, fábrica dos óculos de Odivelas, os seus 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de fados, com um grande abraço para si e para a família, para ouvir dia 28 de julho. José, um forte abraço, um grande abraço também de parabéns ao Paulo, irmão Paulo Andrade, com tudo bom, e vamos ficar então com esta culinária portuguesa, menu para a hora do almoço, a voz de Lionel Moura.

Pois tente cantar esse fado. Lionel Moura, culinária portuguesa, 22 minutos depois do meio-dia. Muito boa tarde a todos. Vamos ler mais uma mensagem, esta da Telma Gomes, e diz o seguinte: olá, esta semana venho em especial por causa de um aniversário. Gostaria de ouvir Tino Ferreira, Amor do Pai, e dedicar à minha cunhada Elia Ferreira, que celebra amanhã mais uma primavera. Desejo-lhe muitas felicidades, muitos anos de vida, cheios de saúde. Quero também dedicar a toda a minha família e amigos. Dedico também a toda a vossa excelente equipa. Muito obrigado, beijinhos e até para a semana. Beijinhos, Telma, obrigado pela mensagem, uma mensagem recebida ontem. E envio também um beijinho grande para a Elia Ferreira, que faz anos então. Felicidades, e ficamos então com o pedido. Tino Ferreira em Amor de Pai.

Amor de pai, a voz de Tino Ferreira. Vamos ler mais uma mensagem. Esta diz o seguinte: esta mensagem do Paulo, e diz: o amigo António Vieira, muito boa tarde. Gostava de ouvir o fadista Carlos Pinto no fado Menina do Resto de Chão, para dedicar a todo o auditório. Obrigado, Paulo. Um abraço também por esta mensagem. Muito obrigado. Ficamos então com Carlos Pinto em Menina do Resto do Chão.

0: Menina do Resto do Chão, na voz de Carlos Pinto, meio-dia 29. Vamos então abrir aqui a nossa linha para que possa ligar o 21010-5740, 21010-5740 e participar no Senhor Fado. Já sabe que a frase é muito simples: fábrica dos óculos de Odivelas, os meus olhos merecem o melhor também com espaço infantil. Vamos a isso.
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0: O Senhor Fado, meio-dia e meia. Vamos agora atender o primeiro pedido de hoje do Fernando André de Carcavelos, que já está em linha. Caro amigo Fernando, muito boa tarde.
4: Boa tarde, querido António Vieira. Como é que está?
0: Eu estou bem, espero que o Fernando também.
4: É um dia de cada vez.
0: Tem de ser,
4: é
0: um dia pois, de cada tem vez. De ser, tem de ser, claro.
4: Antes de mais nada, deixe-me só, senão depois posso-me esquecer. Uhum. Um abraço para o amigo António Vieira. Uhum. E beijinhos para as suas meninas.
0: Muito obrigado, Fernando. Muito obrigado.
4: Eu já estou despachado.
0: Toda simpatia.
4: Agora agora é a frase, não é?
0: Sim, sim, sim. Vamos à nossa frase primeiro, então.
4: Fábrica dos óculos de Odivelas, seus olhos merecem o melhor e também com espaço infantil.
0: Muito bem. O que é que vamos ouvir hoje, amigo Fernando?
4: Agora vamos ouvir a Rosa Peixeira.
0: Na voz de outro Fernando, Fernando Farinha.
4: Exatamente, exatamente.
0: Para dedicar a quem?
4: Ora, para dedicar à Dona Rosa Ferreira, com um beijinho, para o Sr. João Pinto, Alta de Lisboa, com um abraço. Para a Dona... Ai, senhora de Pastar, se eu nunca me lembro o nome dela. Ai, Albertina Cardoso,
0: com um beijinho. Sim.
4: Com um beijinho para ela. E para a Dona Rosa Mota, também um beijinho para ela. E já estão as quatro? Já.
0: Muito bem, um abraço para si, Fernando, mais uma vez.
4: Um
0: obrigado pela habitual...
4: Até
0: para o mês que vem, exatamente. Agora só para o mês que vem. Um grande abraço, amigo, e obrigado pela sua participação. Ficamos então com Rosa Peixeira para a voz de Fernando Farinha neste Senhor Fado, edição de terça-feira, dia 28 de julho, meio-dia e 32. Boa tarde.

0: Rosa Peixeira, a voz de Fernando Farinha, 25 minutos para a uma. Vamos agora conversar com o Carlos Esteves da Sobreda, que já está em linha. Amigo Carlos, muito boa tarde.
1: Boa tarde, João António Vieira e todos os ouvintes. Fábrica de Óculos de Velas, os seus olhos merecem o melhor e com aquele fabuloso espaço infantil.
0: É isso mesmo, Carlos, e espero que esteja bem.
1: Já não está muito mal. Conta qualquer coisa que você vem interromper. Aliás, eu é que fui interromper.
0: Eu não fui chamar, Carlos, mas fez muito bem.
1: Não, mas eu era para estar solidário com Maralhas, mas não estou. Nem ele sequer está, se calhar.
0: Exatamente. Carlos, e o que é que vamos ouvir hoje?
1: Vamos ouvir o rei, o Fernando Maurício. Minha mãe é pobrezinha.
0: Para dedicar a quem este tema?
1: Para dedicar, como sempre, para a minha esposa e família. Vai para o poeta das Furnas, o Sr. Zé Aurora, um grande abraço. Vai para o Daniel do Peixe, também um grande abraço. E vai para o Zé Maria Araújo, da Costa da Caparica, um grande abraço. E o Maralhas, não gaste muito, que ele ficou a prometer de pagar alguma coisa, mas o gajo é um bocadinho mentiroso. Ele nasceu em março, mas devia pertencer ao dia 1 de abril.
0: Dia 1 de abril, exatamente.
1: Um
0: grande abraço, Carlos.
1: Não se esqueça, ouça, você é perigoso a carregar no vermelho.
0: É, primeiro, eu chego aqui, eu bem tento, mas não sei
1: ele
0: se...
1: Ele está bem. Mas
0: eu não sei se chega ao outro lado, eu não sei se chega ao outro lado.
1: Não carreguei com
0: a força que deveria, não é? Bem, vamos ver esta semana. Carlos, um forte abraço e muito obrigado pela sua participação também. Ficamos então com Fernando Maurício, em Minha Mãe é Pobrezinha.

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0: Minha Mãe é Pobrezinha, de facto um tema muito bonito, na voz de Fernando Maurício, a cantar uma letra de Linhares Barbosa. 18 minutos para a uma, vamos agora conversar com o José Brás do Estoril, é ele quem já está em linha. Amigo José, muito boa tarde.
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0: É isso mesmo, amigo, como é que está, meu amigo? Bem disposto?
1: Não, já tive a comer alguma coisinha.
0: Olha, faz muito bem, faz muito bem.
1: Já deve ter visto, que eu mandei, já publiquei.
0: Muito bem, eu ainda aqui à espera, pronto, ainda falta um bocadinho. Ninguém é solidário comigo, mas pronto. José, vamos à nossa frase.
1: Já disse.
0: Ah, já disse, então vamos ao nosso pedido. É logo a primeira coisa, pronto, então já está despachado. Vamos ao pedido, então. O que é que vamos ouvir?
1: Isto que... O Tempo Volta para Trás, que é um dos mais antigos.
0: É, o clássico. 65. O clássico O Tempo Volta para Trás é um clássico da música portuguesa que vamos ouvir aqui. E é para dedicar a quem?
1: É para dedicar, por exemplo, à minha amiga Adelaide Catita, com um beijinho, à Catita de Correios, à amiga Albertina de Passo de Arcos, com um beijinho também, para a amiga Luís da Galiza, com um beijinho, amigo Maralhas e todos os seus familiares, umas boas férias. E para o amigo António Vieira e todos, e até para o mês que vem.
0: E um forte abraço para si, amigo José. Até para o mês que vem, exatamente. Já não nos encontramos mais aqui em julho, à partida. Um forte abraço, José, e obrigado pela sua participação e também por ter pedido este clássico da música portuguesa. Chama-se O Tempo Volta para Trás, António Mourão.

0: Ao tempo volta para trás, António Mourão, 14 minutinhos para a uma. Sei que já está aí desse lado um ouvinte, mas ainda não consegui perceber qual é que é o nome. Viva, muito boa tarde. Estou a falar com quem?
1: Boa tarde, com Carolina de Portimão.
0: Olá Carolina, tudo bem?
1: Tudo bem, muito obrigada.
0: Felizmente, Carolina. Então vamos começar pela nossa frase, vamos lá.
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0: Muito bem, Carolina, e o que é que vamos ouvir hoje?
1: Vamos ouvir o Tony de Matos em Coitado do Zé Maria.
0: Coitado do Zé Maria. E é para dedicar a quem?
1: Para dedicar ao Sr. Zé Casaca, das Matigadas.
0: Certo.
1: À Dona Fernanda Ferreira. Ao Sr. Júlio Martins. E ao senhor José Maria Araújo, da Costa da Caparica.
0: Muito bem.
1: E ao senhor Maralhas, que esteja a passar umas boas férias, para ele e para toda a família.
0: E um beijinho para si, Carolina. Muito obrigado também pela sua participação.
1: E tudo bom para o senhor António e para a sua família.
0: Muito obrigado, Carolina. Um beijinho grande para si. E ficamos então aqui com este Coitado do Zé Maria para a voz de Tony de Matos. Do Zé Maria para a voz de Tony de Matos.

0: Coitado de Zé Maria, Tony de Matos, a 10 minutos da uma. Vamos agora conversar com o Júlio Martins de Odivelas, que já está em linha. Caro amigo, muito boa tarde.
1: Boa tarde, senhor António
0: Vieira. Tudo bem?
1: Tudo bem consigo, não é?
0: Tudo bem, felizmente, graças
1: Obrigado,
0: a Deus.
1: Eu também, está tudo bem.
0: Muito
1: Ora
0: bem,
1: bem, eu gostava de ouvir, se fosse possível...
0: Primeiro a nossa frase... Amigo, primeiro a nossa...
1: Estou muito por ti, não sei se tem...
0: Não, primeiro a nossa frase, Antes de mais nada, vamos começar
1: não
0: pela
1: tem.
0: Frase. Não, estou-lhe a pedir para dizer a frase.
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0: Certíssimo, Júlio, é isso mesmo. Agora sim, o que é que vamos ouvir?
1: Eu gostava de ouvir, não sei se tem.
0: Sim.
1: Tópico ou não partido, não de torno.
0: Eu estou a ouvi-lo com alguma dificuldade, Júlio. O que é que me pede? Peço desculpa.
1: Tópico ou amor por ti.
0: Uhum.
1: Que é cantado pelo Fernando Tordo.
0: Ok, só um bocadinho para ver se eu consigo aqui perceber se temos ou não esse tema. Sim, temos sim. Só ficou amor por ti, a voz de Fernando Tordo, e é para dedicar a quem?
1: Portanto, isto é para dedicar à minha esposa, a Maria Eugénia Martins, é para dedicar a Maria José Antunes, dedico também com um beijinho respeitoso à Carolina José de Portimão, também à Maria Fernanda Ferreira do bairro Santa Maria, e dedico à Dona Albertina Cardoso de Passo d'Arco, também com um beijo muito respeitoso. E desejo que o senhor Joaquim Maralhas esteja a passar umas boas férias e que venha em grande forma a aturar o pessoal aqui do senhor Fábio. Desejo também muito boa estadia ao senhor António Vieira e à equipa de produção do senhor Fábio do Rádio Amália.
0: Da nossa Rádio Amália, muito bem.
1: E até para a semana, se for possível.
0: Muito bem, e um forte abraço para si, Júlio, muito obrigado também pela sua participação aqui no nosso programa, no nosso Senhor Fado, e por esta escolha também. Letra, música e voz de Fernando Tordo, chama-se Só Ficou Amor por Ti, a 8 minutos da uma, aliás. Boa tarde.

0: Fernando Tordo, letra e música do próprio Só Ficou Amor por Ti. A 4 minutos da uma, vamos agora conversar com o Alfredo Rodrigues, de Vila Nova de Gaia. Ora, viva Alfredo, boa tarde.
1: Olá, Sr. António Vieira, como vais? Tudo bem?
0: Tudo bem, espero que o Alfredo também esteja bem.
1: Está tudo bem, graças a Deus. A família está toda bem?
0: Tudo bem, felizmente. Felizmente, Alfredo.
1: Portanto, vamos à frase. Fábrica dos óculos de Odivelas, os seus olhos merecem melhor e com espaço infantil.
0: Ora bem, o que é que vamos ouvir hoje?
1: Eu gostava de ouvir o Rodrigo, e acho que é com o número da Câmara Pereira, Fadista Já Cansado.
0: Eu tenho aqui tenho aqui o Rodrigo e tenho o Nuno da Câmara Pereira. Eu julgo que não tenho... Está-me a dizer que é um dueto? É isso?
1: É um dueto.
0: Não estou aqui a encontrar essa versão, para já, pelo menos. Tenho aqui o Nuno da Câmara Pereira, a interpretação, e tenho o Rodrigo, mas agora não consigo... Vamos então por qual, Alfredo? Pelo Rodrigo ou pelo Nuno da Câmara Pereira?
1: Vamos pelo Rodrigo, porque
0: pronto.
1: Eu gostava de ouvir esse dueto, mas pronto, vamos pelo Rodrigo.
0: Já tinha ouvido alguma vez aqui, Alfredo?
1: Não.
0: Okay.
1: Tenho ouvido no YouTube.
0: Okay,
1: é YouTube.
0: Ok, então pode ser que a gente consiga arranjar para outras ocasiões.
1: Para outra vez.
0: É
1: um fado que praticamente conta a vida praticamente do Rodrigo, portanto, do que ele foi e do que é neste momento, que é um fadista cansado, não? Portanto, é a realidade da vida. E pronto, é o que puder ser, pode passar a ser, António.
0: Fica aqui então a voz do Rodrigo, um fadista já cansado, para dedicar a quem?
1: Olha, vou dedicar em primeiro lugar a todo o staff da Rádio Amália, incluindo o Sr. Maralhas, que espero que esteja a passar umas férias junto da família, e depois para todo o auditório em geral, e por fim, que serão os mais importantes, vou dedicar a todos os doentes e acamados e àqueles que vivem sós, mas que têm por companhia a Rádio Amália. Para si, um grande abraço e até o mês que vem.
0: Um grande abraço, Alfredo. É uma dedicatória que nos diz muito também essa última. Um forte abraço e foi um gosto também falar consigo. E ficamos com o Rodrigo, um fadista já cansado. E a propósito do Rodrigo, ele é o grande homenageado da edição deste ano do Festival Caixa Alfama, com uma homenagem em Casa da Mália ao vivo. Prestem então a homenagem ao Rodrigo, além do próprio que vai lá estar, vai marcar presença, também o habitual anfitrião desse espaço, desse programa, o José Gonçalves, e ainda Cátia Guerreiro e o Ricardo Ribeiro são algumas das vozes que vão passar por lá nessa grande homenagem ao Rodrigo. Vamos ouvi-lo aqui com um fadista já cansado, a 2 minutinhos apenas da uma. Boa tarde.

0: Um fadista já cansado, a voz de Rodrigo. 2 minutos depois da uma, vamos agora conversar com o nosso amigo Aurora das Furnas, que já está em linha. Aurora, muito boa tarde, seja bem-vindo.
1: Boa tarde, grande amigo António.
0: Espero que esteja bem, amigo.
1: Igualmente. 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
0: Ora bem, Aurora, o que é que vamos ouvir?
1: Vamos ouvir o Quim de Almeida na Divina do Amor, para dedicar à menina Rosa Ferreira e família da Alta de Lisboa, ao Eduardo Sebastião Chelas, ao Manuel Pinto Montabrão e ao Carlos Esteves da Sobreda, com tudo a correr bem, com a mãe e a esposa. Quanto a nós, um forte abraço, até para a semana e carrega Benfica.
0: Vamos lá ver. Um grande abraço, amigo, e muito obrigado. E até para a semana. 3 minutos depois da uma, vamos ouvir Quim de Almeida com Divina do Amor.

0: Divina do Amor, na voz de Quinda Almeida, 5 minutos depois da 1. Vamos agora atender mais um pedido. Neste caso é a Marcelina Vasconcelos de Massamá, quem já está em linha. Marcelina, seja bem-vinda, boa tarde.
1: Boa tarde.
0: Espero que esteja bem.
1: Estou bem, obrigado.
0: Muito bem, felizmente. E vamos à nossa frase, em primeiro lugar.
1: A frase é: a fábrica dos óculos de Odivelos, que seus olhos merecem melhor, e agora também com um espaço infantil.
0: É isso mesmo, Marcelina. E o que é que vamos ouvir hoje?
1: A festa na Memoraria para Amália Rodrigues.
0: Para dedicar a quem?
1: Olha os senhores aí da rádio.
0: Muito obrigado.
1: Os senhores aqui Maranhas, que estão de férias. E a todo o pessoal que liga para aí. Somos uma família. E eu, pronto, aí os senhores aí.
0: Sem dúvida, sem dúvida. E sentimos isso precisamente, que fazemos companhia uns aos outros. Marcelino, um grande beijinho.
1: Sim, sim.
0: Muito obrigado pela sua participação. E até à próxima.
1: Até à próxima.
0: Pode ser que até para a semana. E ficamos com a Amália neste A Festa na Amoraria, de Gabriel de Oliveira, a letra, música de Alfredo Marceneiro. É um daqueles temas marcantes da música portuguesa, aqui interpretado por Amália.

0: Festa na Moraria, Amália, a passar por aqui, 9 minutos depois da uma. Vamos agora conversar com a Albertina Cardoso de Passo de Arcos. É ela quem já está em linha. Albertina, muito boa tarde.
1: Muito boa tarde, Senhor António.
0: Como é que está, Albertina?
1: Estou na graça de Deus e Nossa Senhora,
0: bem.
1: Como sempre.
0: Isto está muito bem, isto está muito bem, amiga Albertina.
1: Paz, alegria, boa disposição. E também um beijinho para ti e para as vossas duas princesas do vosso coração.
0: Muito obrigado, Albertina. Muito obrigado pela sua simpatia sempre. Pela sua simpatia.
1: Também merece.
0: Também merece, também merece. Principalmente porque tem de maturar. Tem de maturar, portanto, merece uma medalha até, uma condecoração.
1: Sim, sim. Também hoje as anedotas vieram, hoje era o David, é? Aquilo é que ele foi certo.
0: Estava a ouvir bem cedo, Albertina.
1: Opa.
0: Muito bem, Albertina, vamos à nossa frase.
1: Não sei se... Sim, senhor. Fábrica dos oxiodivelas, os seus olhos merecem o melhor e também com espaço infantil. Agora, se faz favor, uhum, eu quero ouvir o meu querido e adorado amigo Marco Paulo, quem tenho muita saudade, não cuida de mim, meu Deus.
0: E é para
1: dedicar à Mariana Conde de França com beijinho, casal Fátima Gonçalves com beijinho, Odete Miranda também com beijinho, que Deus e Nossa Senhora a acompanhe, Senhor José Brás e esposa com um beijinho, que agora me mandou também um beijinho, Senhor Fernando André também já mandou um beijinho hoje, também um beijinho para ele, e que Deus e Nossa Senhora também acompanhe e sempre pensamento positivo. E ao Senhor Júlio Martins, também com um beijinho. E para todos vocês da Rádio Amália, saúde, paz, amor, alegria e boa disposição. E que Deus e Nossa Senhora nos acompanhe a nós e dê paz ao mundo. Para
0: claro,
1: que acabem as guerras e o mundo seja melhor para toda a gente.
0: Sem dúvida, sem dúvida.
1: Muito obrigada para as vossas queridas princesas. Todos os amores são umas belezas.
0: E um beijinho para si também, Albertina. Muito,
1: muito
0: obrigado pela sua participação.
1: Feliz.
0: Habitual. Eu abro, então já está cá, já está cá, já conseguiu entrar hoje. Um beijinho grande e resto de uma boa semana, Albertina.
1: Obrigado.
0: Obrigado pela simpatia e também pela energia. Albertina Cardoso, Passo de Arcos, a pedir-me então aqui Marco Paulo, que vamos recordar em Cuida de mim, meu Deus.

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14: Senhor Fado, a alma de um povo, vamos agora conversar. Ai, ai, ai, ai, ai. Eu tenho de baixar aí o som do rádio, Manuela. Boa tarde.
15: Boa tarde.
14: Muito boa tarde, Manuela Balbino do Feijó. Seja bem-vindo ao Senhor Fado.
15: Obrigada.
14: Boa tarde. Vamos à nossa frase,
15: estou,
14: primeiro.
15: Estou.
14: Vamos à nossa frase.
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14: E o que é que vamos ouvir, Manuela?
15: O Vítor Simões, no Rocinó da Ribeira.
14: Para dedicar a quem?
15: Para dedicar à Florinda Caldeira e às suas irmãs. Um beijinho para a Dona Odete Miranda, também com um beijinho às suas senhoras. Às suas meninas também. Posso lhe mandar-lhe uma continuação de umas boas férias. Obrigada.
14: E um beijinho para
15: a semana.
14: Um beijinho para si. Muito obrigado, Manuela, também. Até para a semana. A Manuela, eu tenho aqui ainda o som do rádio um bocadinho mais alto. Já sabe que quando ligar, baixa o som do rádio a partir do momento em que entrar em direto, especialmente para que possamos ouvir o som nas melhores condições. Vamos ouvir então o Rocinol da Ribeira, Vítor Simões, pedido da Manuela Balbino.

0: Rouxinol da Ribeira, na voz de Vítor Simões, 1:27. Boa tarde, já temos mais um ouvinte à escuta e pronta para participar no nosso Senhor Fado. É a Isabel Rebelo, da Penha de França, quem já está em linha. Isabel, boa tarde.
1: Olá, boa tarde, senhora Antônio Vieira, está tudo bem?
0: Tudo bem, Isabel, também?
1: Aqui está tudo,
0: tudo bem,
1: bem,
0: felizmente.
1: Está tudo a andar.
0: Então vamos lá.
1: Queria abrir a porta.
0: É verdade. É, estava aqui. Ela estava aberta. Estava, era assim encostada. Isabel não está.
1: Não, é que entrámos todos ao mesmo tempo. Era muita gente.
0: Oh, então foi isso. Oh, então foi isso.
1: Ainda bem, ainda bem. É bom sinal. 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Então vem com o espaço infantil.
0: É isso mesmo, Isabel. E o que é que vamos ouvir hoje?
1: Olha, eu queria ver. A Maria do Sameiro já cantou hoje, um Gonçalo Salgueiro.
0: Não.
1: É que eu não ouvi o programa todo.
0: Não, ainda não.
1: Eu queria ouvir a Maria do Sameiro e o Gonçalo Salgueiro, homenagem a Santa Maria.
0: Com certeza. E é para dedicar a quem este tema?
1: É para dedicar aos meus padrinhos, filhas e netos. Para dedicar à Luzia Tavares Labrasil. Luzia Força. Que ela tem estado muito doente e deu-lhe um ABC, coitada. E à Dona Lucília Moita,

0: Homenagem a Santa Maria, Maria do Sameiro e Gonçalo Salgueiro. 25 minutos para as duas. Vamos agora conversar com a Fernanda Ferreira do bairro Santa Maria. Já está à escuta. Fernanda, seja bem-vinda. Boa tarde.
1: Boa tarde, Sr. António. Agora já estou no bairro Santa Maria. Já cheguei ontem do Algarve.
0: Muito bem, já está de regresso à base, digamos assim.
1: E as suas meninas são tão boas?
0: Tudo bem, Fernanda. Espero que a Fernanda também.
1: Está tudo bem.
0: Tudo bem, felizmente. Vamos à nossa frase, então.
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0: Muito bem, e o que é que vamos ouvir?
1: É António Severino, mas deixa lá.
0: E é para dedicar a quem este tema?
1: Olha só, para a Dona Carolina de Portimão, um beijinho para ela. É para, para a Dona... Ai, queria dizer... Para a Dona Ivone do Carmo... Uhum. Também um beijinho para ela, tudo bom para ela. É para o Sr. Júlio Martins, de Odivelas, um beijinho para ele e para a senhora dele também. Uhum. É para o casal Senário, um beijinho para eles também. E é para o Zé Casaca das Manteigadas, Sr. António, um beijinho também para ele. E para o Sr. António, tudo bom e para as suas meninas e até para a semana, se Deus quiser.
0: E um beijinho para si também. E obrigado. Muito obrigado pela sua participação também aqui no nosso Senhor Fado. Vamos escutar então este Mas Deixa Lá para a voz de António Severino.

0: Mas deixa lá para a voz de António Severino. Letra do próprio. Ele que nos deixou no dia 6 de abril de 2025. Agora há 19 minutos das duas, vamos conversar com a Florinda Caldeira de Cascais, já está em linha. Ora, viva Florinda, boa tarde.
1: Boa tarde, Sr. António Vieira. 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
0: É isso mesmo, Florinda, espero que esteja bem, em primeiro lugar, e com vontade de ouvir o quê?
1: O Hélder Motinho, em Estrela Mãe, para dedicar à Dona Manuela Balbino e ao João, à Dona Mariana Salgueiro e sua família de Montemor de Loures, à Dona Odete Miranda e sua família também, à Dona Piedade Esteves e também a sua família, e a todos vocês aí da Rádio Amália, que são todos uns queridos e muito simpáticos. Continuação de boas férias para o Sr. Maralhas. E Sr. António Vieira, olhe, um grande beijinho para si. Gostei muito do ouvir e de entrar.
0: O gosto é meu.
1: E até para a semana, ou para o mês que vem, se Deus quiser.
0: E um beijinho grande para si, Florinda.
1: Obrigada.
0: Muito obrigado pela sua participação aqui no nosso Senhor Fado e também por esta belíssima escolha. Hélder Motinho com Estrela Mãe.

0: Estrela Mãe, Helder Moutinho. 15 minutos para as duas, vamos conversar com o Ramiro Damas de Mira Sintra, que já está em linha. Amigo Ramiro, muito boa tarde.
1: Ora, boa tarde, amigo Vieira. 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
0: Muito bem, e o que é que vamos ouvir hoje, Ramiro?
1: Vamos ouvir a minha saudosa mulher, Luísa Frazão, no Amor é Louco.
0: Para dedicar a quem?
1: Para dedicar à minha irmã Ivone, ao meu cunhado Fernando, que é as melhores deles, para o Carlos Melo, para os Arrés da Aguave e todos os fadistas e músicos nossos amigos.
0: E um forte abraço para si, amigo.
1: Obrigado e até para a semana.
0: E obrigado por também ter ligado, ter participado. E vamos recordar então aqui a voz de Luísa Frazão em O Amor é Louco.

0: O Amor é Louco, na voz de Luísa Frazão. A 11 minutos das duas, vamos agora conversar com a Celeste Silva de Sintra, que já está em linha. Olá, Celeste, viva, muito boa tarde.
1: Olá, muito boa tarde, amiga Antónia Vieira. Já sei que está tudo bem. Boa
0: tudo
1: tarde,
0: bem, felizmente.
1: Tudo bem. A toda a equipa da Rádio Amália.
0: Muito obrigado.
1: A toda a família, a todos, um bem-aja a todos, que vocês são fenomenais.
0: Muito obrigado.
1: 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Não tem nada que a nós, é que temos que agradecer e muito. 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
0: Celeste, e hoje, o que é que vamos ouvir?
1: Hoje vamos ouvir a nossa querida Teresa de Noronha, o Fado das Horas, faz favor.
0: E é para dedicar a quem este tema?
1: Olha, é para dedicar a vocês todos, todos os que estão à frente, os que estão não menos importantes a fazer, vocês todos são uma família, para o Sr. António Lázaro dos Açores, para mim, para os meus filhos, para toda a Rádio Amália, para o amigo António Vieira e para as suas princesas e para a sua senhora, para o senhor Joaquim Maralhas e família, continuação de boas férias, e para nós, até para o mês que vem, que não apetece antes.
0: É isso, fica então combinado, daqui um mês, ou melhor, para o mês que... Daqui
1: obrigada,
0: um mês não, daqui um mês
1: António
0: não.
1: Vieira. Foi
0: para
1: um
0: o mês
1: gosto,
0: que vem,
1: foi
0: assim
1: um
0: é que é.
1: Muito
0: obrigado. O gosto é meu, como sempre, Celeste, e recebo um beijinho também da minha parte. Ficamos então com Maria Teresa de Noronha, este clássico Fado das Horas. E ainda temos tempo para mais um pedido, portanto vamos lá. 21010-5740, 21010-5740. Já sabe que a frase é também muito simples. 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

0: Fado das Horas na voz de Maria Teresa de Noronha. Há 7 minutinhos das 2. Vamos agora conversar com a Odete Miranda do bairro de Santa Maria, que já está em linha. Ora, viva Odete, seja bem-vinda. Boa tarde.
1: Ora, boa tarde, Sr. António de Vieira. Boa tarde e muitas felicidades para vocês todos. 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
0: É isso mesmo, Odete. E hoje, quem vamos ouvir?
1: Ora, vamos ouvir a Cuca Roseta, Nos Teus Braços.
0: E é para dedicar a quem esse tema?
1: Primeiro do que tudo é para si.
0: Muito obrigado.
1: Sei que você que gosta muito de ouvir este fato.
0: Gosto sim, felizmente.
1: Eu sei.
0: E muito obrigado. Não se esquece, já passaram uns aninhos desde que tivemos essa conversa, Odete.
1: É verdade.
0: É verdade.
1: já uns aninhos bons.
0: E obrigado por essa dedicatória e mais.
1: E aí então, também para a senhora Florinda, que ligou-me ainda há bocadinho e desejou-me muita saúde, amor e paz. Para o senhor e Vítori, que também dedica-me, já é 3 vezes que ele me dedica o fadinho e deseja-me as melhoras. Para a Marianinha Salgueira, com muitos beijinhos, Beatriz Rodrigues do Marquês Pombal, Maria Manuela Balbino e Albertina Cardoso.
0: E um beijinho para si.
1: E para vocês todos, com muita saúde, amor e paz.
0: Um beijinho para si também, Odete. Muito obrigado pela sua simpatia de sempre e cá nos encontraremos numa próxima ocasião. Odete Miranda, também a fechar as portas deste Senhor Fado, vamos despedir-nos então de todos aqueles que nos acompanharam ao longo destas 2 horas de programa, que contou com o patrocínio da Fábrica dos Óculos de Odivelas. O Senhor Fado regressa amanhã ao meio-dia. Temos as notícias também à hora certa com Sofia Almeida. Para a despedida, o pedido de Odete Miranda, claro, Cuca Roseta, Nos Teus Braços. Até amanhã. Um abraço.

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1: Informação na Rádio Amália com Sofia Almeida. Boa tarde, Sofia.
2: Boa tarde. A autoestrada 25 e a estrada nacional 16 estão cortadas em ambos os sentidos, entre a Guarda e o Alto do Liomil, no concelho de Almeida, devido ao fogo que está a lavrar naquela zona do distrito da Guarda. O incêndio deflagrou ao início da tarde de ontem, na zona do Rochoso, e continua a lavrar nos limites dos concelhos da Guarda, Almeida e Sabugal. No combate às chamas estão, nesta altura, mais de 420 operacionais, apoiados por 123 veículos e 12 meios aéreos. O Ministro da Educação admitiu hoje no Parlamento que está a ser avaliada a possibilidade de adiar por uma semana o arranque do ano letivo no ensino secundário.
3: Aquilo que está neste momento em cima da mesa é a possibilidade de adiar uma semana o ensino secundário. Porquê? Porque os professores do ensino secundário estão, de facto, numa situação de grande esforço e, por isso, ouvindo o Conselho das Escolas, a avaliação que nós fazemos para já é que, se tivermos que adiar o ensino secundário numa semana, isso não prejudicará o calendário do ano letivo e, certamente, beneficiará os alunos.
2: A decisão ainda não está tomada, encontrando-se o Ministério da Educação a ouvir as estruturas representativas das escolas. Fernando Alexandre afirmou ainda esta manhã que quer pagar já em agosto aos professores envolvidos no processo de classificação digital dos exames nacionais. E o Primeiro-Ministro garantiu esta manhã que o Ministro da Administração Interna vai prestar todos os esclarecimentos nos próximos dias sobre as polémicas em que tem estado envolvido. As declarações de Luís Montenegro aos jornalistas foram feitas em São João da Madeira, à margem da assinatura de um acordo de cooperação entre o Hospital e a Santa Casa da Misericórdia.
4: O Sr. Ministro da Administração Interna prestará nos próximos dias as informações que são necessárias para que, do ponto de vista político, se possa compreender aquilo que têm sido imputações que lhe têm sido feitas. Ao mesmo tempo, obviamente, nós precisamos de respeitar o trabalho das autoridades de investigação que abriram um inquérito sobre essa factualidade.
2: Em causa está o inquérito aberto pela Polícia Judiciária sobre o atrelado apreendido pela PJ e que foi encontrado atracado a um caminhão da Constru Barcelos, a empresa que fez as obras de uma propriedade do Ministro da Administração Interna. O Presidente da Assembleia da República informou hoje que está a acompanhar o caso da alegada invasão do gabinete do Presidente do Chega, de onde terão sido levados documentos. Em comunicado, o gabinete de José Pedro Aguiar Branco lembrou que a investigação foi entregue à Polícia Judiciária, a quem compete apurar os factos. Depois de ter anunciado que o seu gabinete tinha sido invadido e remexido, o líder do Chega declarou que desapareceram no seu gabinete documentos relacionados com o Primeiro-Ministro e com a Comissão de Inquérito aos mandatos de Luís Neves como diretor da Polícia Judiciária que o partido pretende criar.
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1: Há uma nova polémica no que se refere às entradas gratuitas nos museus. Cerca de 22% das entradas nos museus foram, em 2025, gratuitas. Foram portugueses que utilizaram esta facilidade. É uma situação semelhante em alguns circuitos em que os transportes são gratuitos. O Estado decide, e bem, que os transportes são gratuitos, mas depois compensa economicamente as empresas que, como é natural, têm custos. O que os governos de António Costa e o primeiro governo de Luís Montenegro fizeram foi correto. As entradas nos museus para os portugueses seriam gratuitas. Nós, contrariamente aos espanhóis, aos franceses, aos ingleses e a muitos outros, não temos por hábito visitar museus. Assim, esta medida dos ingressos gratuitos fez com que muitos portugueses visitassem museus. Realço que dois governos de cor política diferente implementaram, e bem, um sistema de entradas gratuitas. O que o Estado devia fazer era perguntar quantos entraram e compensar os museus por esse sistema de entradas gratuitas. Mas não, o governo diz que com as entradas gratuitas não faturamos. O Estado esquece-se que, se as entradas fossem pagas, provavelmente muitos portugueses não visitariam museus. Como disse a nossa poeta Sofia, a cultura é cara, mas a incultura é muito mais cara.
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1: Olá, sou o Frederico Santiago e venho partilhar convosco os fados e as canções também de Amália que mais me marcaram.
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1: Aquele canto ondulado, mas ela e também as pessoas, e tornou-se de tal maneira cânone que as pessoas às vezes não pensam que aquilo não existia antes dela. Não é? Ninguém cantava o fado assim. E hoje não há ninguém que não o cante assim. E, portanto, quando aparecer alguém do nível da Amália, há de fazer uma coisa que não lembra de toda a Amália, não é? Porque eu acho que hoje em dia se imita muito aquela maneira de cantar, não é? Um canto ondulado que até pode, muitas vezes, há estrangeiros que dizem: ah, mas isto é um bocado até árabe. Mas isso era ela, nós vamos ouvir o Marceneiro ou os anteriores e não tem nada disso, não é? Foi ela que trouxe isso. E hoje quase nem se pensa no fado se não for assim. E tanta coisa que ela inventou, não é? Desde o vestir de preto, desde o cantar à frente das guitarras, da próxima coisa, a própria coisa de fazer um recital. Nós muitas vezes esquecemos que nenhum fadista subiu ao palco para dar um recital antes dela. E ela, infelizmente, na terra dela só o fez muito tarde, não é? Porque no estrangeiro começou a fazê-lo, porque exatamente tinha de tal maneira uma qualidade artística que aquilo era uma coisa de palco. Eu lembro-me de uma crítica na Suécia, ela foi lá em 1957, quer dizer, uma das vezes que foi, e que foi cantar a um restaurante que era assim muito chique, e que tinha um espetáculo que era o Berns, e a crítica, apesar daquilo ser um sítio muito chique e muito caro, diziam que aquele espetáculo pedia uma concentração que não era para ali, era para o palco.

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2: Informação na Rádio Amália com Sofia Almeida. Boa tarde, Sofia.
3: Boa tarde. A Espanha declarou hoje zonas de catástrofe, os territórios afetados pelos grandes incêndios que atingiram o país nas últimas semanas e em que morreram 13 pessoas. Foram declaradas zonas afetadas por uma emergência de proteção civil. Territórios atingidos por 211 episódios considerados catastróficos entre 31 de março e 27 de julho, incluindo incêndios e mau tempo, segundo o decreto do Conselho de Ministros espanhol. A declaração inclui territórios de 14 das 17 regiões autónomas de Espanha, como os dos incêndios de Madrid, Ávila e Toledo, no centro do país, que levaram à declaração de situação de emergência nacional na quinta-feira passada. Estes fogos ainda ativos já queimaram mais de 77 mil hectares e levaram a confinar ou a retirar de casa mais de 90 mil pessoas. Por cá, as chamas continuam sem dar tréguas aos bombeiros no incêndio que está a lavrar desde o início da tarde de ontem na zona da Guarda. A autoestrada 25 e a Estrada Nacional 16 foram, entretanto, cortadas em ambos os sentidos entre a Guarda e o Alto de Liomil, no concelho de Almeida, devido a este fogo. No combate às chamas estão, nesta altura, 450 operacionais, apoiados por 134 veículos e 8 meios aéreos. O Ministro da Educação revelou hoje que mais de 100 professores da zona de Lisboa foram convocados para classificar exames nacionais, mas estavam de férias ou de baixa médica, e insistiu na necessidade de um novo modelo de seleção.
4: O que temos é um problema de afetação, isto é, o processo como é feita a escolha é extremamente ineficiente, o que leva a que muitas vezes aqueles que estão disponíveis para colaborar não consigam colaborar. E muitas vezes, ainda ontem, por exemplo, na região de Lisboa, identificámos 111 professores que estavam escalados, que foram convocados e que não estão disponíveis porque estão de férias ou meteram um atestado médico. É uma escolha dessas pessoas, mas a questão é, nós não podemos contar com essas pessoas e temos de ter capacidade de selecionar aquelas que efetivamente têm disponibilidade e capacidade para classificar.
3: Apesar da crítica, Fernando Alexandre sublinhou que a classificação da segunda fase dos exames nacionais está a correr bem e que, até agora, 20% das provas já estão corrigidas. Em declarações aos jornalistas no Parlamento, o ministro admitiu ainda que está a ser avaliada a possibilidade de adiar por uma semana o arranque do ano letivo, mas apenas para o ensino secundário.
4: Porque os professores do ensino secundário estão, de facto, numa situação de grande esforço, um número significativo deles. E, por isso, ouvindo o Conselho das Escolas, a avaliação que nós fazemos para já é que, se tivermos que adiar o ensino secundário numa semana, isso não prejudicará o calendário do ano letivo.
3: A decisão ainda não está tomada, encontrando-se o Ministério da Educação a ouvir as estruturas representativas das escolas.
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2: Letra M, Maria da Nazaré. Nasceu no Barreiro, então uma das zonas industriais de maior projeção em Portugal. Cedo partiu para Lisboa, onde se radicou no bairro de Campo de Ourique. Foi aí, verdadeiramente, que começou a cantar. Aos 17 anos, integrou o elenco dos artistas que colaboravam com a antiga emissora nacional e percorre o país a cantar em serões para trabalhadores que eram retransmitidos pela rádio. Editou vários discos a solo, mas também em colaboração com outras pessoas. A sua vida artística tem-na levado a percorrer vários pontos do globo: Brasil, Angola, Moçambique, Grã-Bretanha, Bélgica, Finlândia, Suécia, Dinamarca. Cantou em muitas casas de fado. Em 2007 foi convidada para participar no filme de Carlos Saura, Fados. Reencontrando-se no ambiente Casa de Fados, juntamente com Vicente da Câmara, Ana Sofia Varela, Carminho, Ricardo Ribeiro e Pedro Moutinho. Em 2019 gravou com António Passão o disco Regressos. O disco é, como o próprio nome indica, um regresso aos estúdios de gravação destes dois vultos do fado e conta com duetos e interpretações a solo. Maria da Nazaré morreu em 2025, tinha 79 anos.

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1: As notícias às 4 com Sofia Almeida. Olá, viva, boa tarde.
2: Boa tarde. O presidente da Ucrânia já chegou à Casa Branca, onde está reunido com o seu homólogo norte-americano. Volodymyr Zelensky e Donald Trump estão num encontro decisivo para o futuro da guerra. O presidente dos Estados Unidos reúne-se ainda hoje também com o primeiro-ministro de Israel, Benjamin Netanyahu. O ministro da Economia garantiu esta terça-feira que nenhum euro do plano de recuperação e resiliência ficará por investir ou será devolvido a Bruxelas, exceto ocorra algum incidente até ao final de agosto. Castro Almeida falava na conferência Loading, décimo pedido de pagamento do PRR em Lisboa. Apesar de ressalvar que ao dia de hoje não estão cumpridos todos os marcos e metas acordados com a Comissão Europeia, o governante disse esperar que a 31 de agosto esteja tudo concluído. O líder parlamentar do Partido Socialista considera que PSD e CDS-PP erraram ao travar a ida do ministro da Administração Interna ao Parlamento e antecipou que, sem novos esclarecimentos, a reunião do líder socialista com o primeiro-ministro será decisiva. Em declarações à agência Luz, Eurico Brilhante Dias afirmou que o PS não se opôs e procurou viabilizar por consenso a realização desta comissão permanente com o ministro da Administração Interna, proposta pela Iniciativa Liberal, defendendo que é necessário o governante dar explicações. Estas declarações acontecem no dia em que o primeiro-ministro voltou a garantir que o ministro da Administração Interna vai prestar nos próximos dias todas as informações sobre as polémicas em que tem estado envolvido.
3: O senhor ministro da Administração Interna prestará nos próximos dias as informações que são necessárias para que, do ponto de vista político, se possa compreender aquilo que têm sido imputações que lhe têm sido feitas. Ao mesmo tempo, obviamente, nós precisamos de respeitar o trabalho das autoridades de investigação que abriram um inquérito sobre essa factualidade.
2: O primeiro-ministro afirmou ainda que está muito tranquilo e confiante no trabalho prestado por Luís Neves, bem como nos esclarecimentos que irá dar às imputações que lhe têm sido dirigidas. Espanha declarou hoje as zonas de catástrofe, os territórios afetados pelos grandes incêndios que atingiram o país nas últimas semanas e em que morreram 13 pessoas. A declaração inclui territórios de 14 das 17 regiões autónomas de Espanha, como os dos incêndios de Madrid, Ávila e Toledo, no centro do país, que levaram à declaração de situação de emergência nacional na passada quinta-feira. Por cá, a Autoestrada 25 e a Estrada Nacional 16 continuam cortadas em ambos os sentidos, entre Guarda e o Alto de Liomil, no concelho de Almeida, devido ao fogo que está a lavrar naquela zona do distrito da Guarda. No combate às chamas, estão mais de 480 operacionais, apoiados por 140 veículos e 12 meios aéreos.
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1: Praticamente 4 minutos passam das 4, ainda a problemática dos incêndios a marcar a atualidade. Por aqui, através da voz de Sofia Almeida, vamos seguir em frente com o trânsito. Temos a segunda circular a registar fila das Torres de Lisboa até ao Campo Grande e, no sentido inverso, há abrandamento à passagem pelo Campo Grande. Quanto à ponte 25 de Abril, há fila de Campolide até à ponte, o acesso da A5 está preenchido. Também há fila na A2, no nó de Almada, até chegar à Praça da Portagem em direção a Lisboa, devido a um acidente na Avenida da Ponte, está assim mais difícil atravessar o rio.

0: direita até Francos, no sentido inverso à Fila das Antas até A3. E a Avenida AEP já apresenta fila entre a A4 e a VCI nos dois sentidos. Boa viagem, boa tarde.
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0: Boa tarde, com este calor não se pode andar com a careca ao léu. Eu sou a Inga e cá estamos de novo juntos para mais uma edição do nosso
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0: E aqui estamos, nós juntos, estes primeiros passos musicais com vozes de saudade. Eu sou a Inga, vou dar música até às 8. Mulheres Arado, para a voz de António Pelarigo, é a nossa próxima proposta musical. Logo depois temos duas das nossas princesinhas do fado, Teresinha Landeiro e Beatriz Felizardo. Venha daí, boa tarde com a Rádio Amália.

E agora, para fechar este primeiro cantinho de cantigas por aqui pela nossa Casa de Fados, vamos escutar a cantiga da vizinha da frente com Miguel Ramos. Logo depois, vamos fazer um pequeno intervalo, muito rápido, e trazemos as cantigas de Amália nas vozes de Gisela João, Mário Lundum e Dulce Pontes. E logo a seguir, temos mais uma edição de um longo adeus com Jorge Muxagato. Hoje falamos da poesia de Camões.

0: olha, acho graça.
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2: O umbral da eternidade. Se procuro as palavras, elas não existem nem equivalem. A razão que nelas pode haver é do domínio da transcendência, de um sentido místico que desmantela as circunstâncias, que abola o tempo conhecido e gera uma temporalidade única do ser. E se encontro estas palavras, nenhuma contradição ou paradoxo há nisso, pois elas são a ausência das palavras certas, são apenas as palavras possíveis para a condição extrema que as não reclama por natureza. A sua voz tem esta qualidade. As palavras acerca dela, quando não são as palavras extraídas de um estudo, podem apenas ser a enunciação de uma poética, de uma arte que, não a traduzindo, se lhe oferece como uma procura do chamamento que dela irradia como um ponto de gravidade. Na verdade, a sua voz agrega, a um tempo, todas as dimensões do drama da existência, do princípio e do fim, do excesso da alegria que nela era isso, a alegria do excesso também da sombra que emergia dos subterrâneos da vida. Em nós, a sua voz impera como uma catarse que nos salva, que nos redime da imperfeição que nunca deixaremos de ser. E ela connosco, na verdade. A sua voz transfigura tudo isto, das palavras que não temos, do que não conseguimos exprimir em face dela e da força da sua idiosincrasia, do que não conseguimos dizer quando o canto cessa entre um e outro fado, entre uma e outra cantiga. Amália tinha um poder encantatório que se aproximava do sortilégio, da magia capturada de um dom sobrenatural que aceitou, não sem perguntas nem angústias, o dom o pressupunha, mas com a certeza dele. Era a sua vida, não podia deixar de ser uma crença certa. Foi sobre as forças do dom e do temperamento, da fisionomia do seu rosto, até, que se fundamentou nela a nossa identidade. Como bem disse Forjaste Sampaio no alvor dos anos 40, Amália era uma chama em movimento. Foi isso e é tudo. A chama de amor do seu adorado Camões que perpassa pelo seu canto trágico e excessivo. Excessivo, entenda-se, enquanto realização plena de ser-se. Havia em Amália uma natureza emocional que despertou em nós algo que perfeitamente desconhecíamos. A identidade dos povos é também algo que se desconhece na sua inteireza, quantas vezes agregada a uma construção ideológica. Distante desta lógica, Amália deu-nos a possibilidade dessa identidade anímica, como se fora do tempo. Mas nada existe fora do tempo, sabemo-lo. O que quero dizer é que a sua voz tem muitos tempos, tantos quantas as vezes em que a ouvimos. E eu creio que é essa temporalidade tão diversa, tão identificadora, o umbral da sua eternidade.

0: Was?
1: És filla de Camões, filha de Inês, assassinada a voz da portuguesa, cantando a nossa imensa pequenez, com laranjas e gomos de tristeza. É no claro mondego dos teus olhos que se debruça o mal da nossa mágoa, ao tejo dos teus gestos que se acolhe o nosso coração a pulsar água. Falando desatada de saudade, choras um povo, cantas a balada mais bonita que soa na cidade de Lisboa, por ti apaixonada.
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1: Estamos a entrar nos minutos finais desta primeira hora do nosso programa Casa de Fados. Ouvimos José Gonçalves e Filipa Cardoso com estas culpas para as desculpas. E acaso para dizer, depois não tem desculpa se faltares ao Caixa Alfama deste ano, dia 11 e 12 de setembro, em Alfama. Ouvimos também Rodrigo com o Ardinita. Rodrigo, que vai ter a sua homenagem nesta edição. Vamos seguir em frente com Célia Leiria e Miguel Moura e fechamos com Beatriz Felício. Até já. Não me

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1: As notícias às 5 com Sofia Almeida. Ora viva, mais uma vez, boa tarde.
2: Boa tarde, o diretor financeiro e do património da Polícia Judiciária, com competência para a gestão dos bens apreendidos, assumiu internamente ter sido dele a iniciativa de entregar de forma provisória a guarda do atrelado com bidões de produtos químicos ao empreiteiro João Carvalho, o que justifica como tendo sido, em setembro de 2025, a melhor solução transitória para os interesses dos Estado. A notícia está a ser avançada pela CNN Portugal, que adianta que a sugestão foi depois validada pelo então diretor nacional da PJ, Luís Neves, por falta de alternativas. A Marinha pedira que o reboque fosse retirado de imediato dos seus terrenos no Seixal, por os produtos químicos estarem expostos a risco de incêndio. O parque da PJ em Tires estava sobrelotado e o único orçamento que a PJ tinha recebido de uma empresa para a distribuição dos químicos era de 144 mil euros, uma verba de que a PJ não dispunha para o efeito. O líder parlamentar do PS considerou hoje que o PSD e o CDS-PP erraram ao travar a ida do ministro da Administração Interna ao Parlamento e antecipou que, sem novos esclarecimentos, a reunião do líder socialista com o primeiro-ministro será decisiva. Em declarações à agência Luz, Eurico Brilhante Dias afirmou que o PS não se opôs e procurou viabilizar por consenso a realização desta comissão permanente com o ministro da Administração Interna, proposta pela Iniciativa Liberal, defendendo que é necessário o governante dar explicações. O ministro da Economia garantiu esta terça-feira que nenhum euro do plano de recuperação e resiliência ficará por investir ou será devolvido a Bruxelas, exceto se ocorrer algum incidente até ao final de agosto. Castro Almeida falava na conferência Loading, décimo pedido de pagamento do PRR em Lisboa.
3: Com o décimo pedido de pagamento que iremos apresentar brevemente, Portugal demonstra que o PRR chega ao terreno. Não é apenas uma prestação de contas a Bruxelas, é uma prestação de contas aos portugueses. O que fica são unidades de saúde, camas, habitação, escolas, respostas sociais, empresas mais inovadoras, serviços públicos mais digitais e infraestruturas mais resilientes.
2: Apesar de ressalvar que, ao dia de hoje, não estão cumpridos todos os marcos e metas acordados com a Comissão Europeia, o governante diz esperar que, a 31 de agosto, já estejam concluídos. A reunião entre Donald Trump e Volodymyr Zelensky na Casa Branca já terminou. Os assuntos discutidos entre os presidentes norte-americano e ucraniano ainda não foram divulgados. Entretanto, Donald Trump estará já reunido com o presidente israelita Benjamin Netanyahu.
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1: A música é o nosso fado e também há por cá a melhor informação de trânsito agora, ou melhor, a partir de agora, é contigo, Paulo Monteiro, não te piques.
4: Ora viva, menina Inga Oliveira, viva. Muito boa tarde, mais uma tarde muito quentinha, muito quente.
1: Muito.
4: Amanhã já começa a baixar um bocadinho, ligeiramente, mas 2 ou 3 graus fazem diferença para nos sentirmos um bocadinho melhor, não é? Porque calor em excesso também não é bom. Ora, vamos até ao trânsito na Grande Lisboa. Temos fila para a Ponte 25 de Abril a partir de Campolide até à Ponte e os acessos também estão cheios a esta hora. Sentido inverso, ainda há lentidão na A2 do Nó de Almada até à Ponte 25 de Abril. Na Marginal temos o trânsito resistente à passagem por Algés em direção a Cascais. A5, abrandamento da subida de Monsanto até Caselas e depois outra vez abrandamento entre Linda a Velha e o Estádio Nacional. E temos no IC19 abrandamento de Alfragide até Queluz. Segunda circular, fila das Torres de Lisboa até ao Campo Grande. Passamos para a cidade do Porto. E aqui no Porto temos a Avenida AEP cheia, principalmente para quem vai para Matosinhos. A VSAI tem fila a partir de Bonjoia até a A3, sentido contrário à fila a partir de Bessa Leite até à zona de Francos. Na A3, fila entre a Circunvalação e a VSAI. E agora a informação que eu vou dar não é da nossa área de abrangência dos nossos emissores, mas fica aqui a informação que a A25 e a Nacional 116 têm estado cortadas esta tarde na Guarda por causa do incêndio que por ali lavra. Portanto, é útil se pretende sair das zonas de Lisboa ou do Porto em direção à Guarda. Até já.
1: Paulo Monteiro, não é na área de abrangência dos nossos emissores, mas nós somos ouvidos pela NOS, pela MEL, no seu televisor, através da internet, em amália.fm. Nada te garante.
4: Eu sabia que nem a Dona Ginga, eu sabia que a Dona Ginga teria certamente alguma parte
1: positiva. A esta hora,
4: para
1: não estejam a ouvir-nos através destas três plataformas que aqui foram mencionadas, porque eu tenho a certeza que muitos estão.
4: Eu olhei para a cara da Dona Inga Oliveira e pensei assim, é melhor dizer isto, apesar de ser fora da área do emissor FM, mas ela sabe que há outros métodos de ouvir a Rádio Amália e há outros cidadãos ilustres que precisavam desta informação.
1: Como é que ouvem na Austrália, na China, no Japão, em Timor, na Argentina, no Brasil, no Canadá, nos Açores, na Madeira?
4: Olha, agora vai dizer, o mapa todo. Oh, meu Deus.
1: Ora,
4: agora vai começar a ler o mapa.
1: Nós sabemos, porque dão sinal de vida que muitos estão a ouvir a nossa Rádio Amália.
4: E na República do Congo, porque
1: em Luanda,
4: não falaste...
1: em Angola.
4: Sim. Luanda é Angola.
1: Claro! Mas
4: há quem
1: não
4: do
1: saiba
4: Congo,
1: que seja Luanda.
4: Moçambique. Olha, quem te diz a ti que ali na República das Bananas não está alguém a ouvir a Rádio Amália?
1: Olha, vou-te dizer mais. Até no deserto de Merzouga, a Rádio Amália já foi escutada.
4: Por
1: e
4: ti.
1: Agora?
4: Por ti.
1: Não me interessa.
4: Pronto.
1: Eu estava de férias,
4: pronto,
1: eu estava lá a ouvi-la. E agora?
4: E puseste os conterrâneos dessa terra a ouvir?
1: Ah, pois coloquei sim uma tenda
4: bem,
1: a tomar um chazinho quente e a ouvir a sua dona Amália.
4: O fato de
1: e olha, sabes uma coisa? E eles sim. cantavam assim: Amália!
0: 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Boa tarde.

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1: Ao som de Flor de Lua, cá estamos nesta segunda hora de emissão do nosso programa Casa de Fados. 10 minutos passam das 5. Maria Amélia Proença e Maria Mendes são as próximas vozes que nós vamos ouvir. Eu disse adeus à casinha e no chão tens caravelas.

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André Batista e estes escombros é da autoria de Fábia Rebordão. Há pouco escutámos com o Custódio Castelo em Saudades do Brasil em Portugal. 24 minutos já passam das 5. Vamos apanhar o 7.

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1: Ouvimos Natalino de Jesus de Helenita Gentil, esta Lisboa cada vez mais africana. Olha, cá está uma cantiga da autoria do nosso Cuca. Ontem estivemos à conversa com o Cuca, com o Rui Manuel.
2: Oh, Cuca, eu se fosse ao Cuca, alterava agora a letra, que é lindíssima, mas põe esta Lisboa cada vez mais nepalesa ou mais asiática.
1: E por que não?
2: Porque já está, o cenário já mudou, só por isso, não é?
1: Até quando os portugueses foram para Paris? E quando os portugueses foram para outro sítio?
2: Mudava-se conforme as décadas. Mudava-se.
1: Lisboa, não sejas francesa.
2: Pronto, ah, lá está, pronto. Agora já foi francesa.
1: La valise de carton.
2: Já foi africana e agora mais asiática, vá daqueles países ali, daquela área.
1: Ai, Paulo Monteiro.
2: O Cuca vai atualizar a letra.
1: O Cuca, um dia desses, vai fazer uma letra só para o nosso programa. Para mim e para ti.
2: É o, com estas cromos da rádio.
1: Exatamente, com estas bacuradas, os cromos da
2: os
1: rádio.
2: Os marretas da rádio.
1: Os marretas. Olha, exato. Marreta Monteiro e a Marreta Oliveira. Muito bem. Ai, olha, sabes que mais vale estar aqui a dizer estas bacuradas que não ofende nem prejudica ninguém do que dizer
2: do que,
1: palavras
2: oh,
1: muito bem ditas com
2: outros.
1: Todas as palavras caras do início do, ai, até me engasguei.
2: Do universo.
1: Todas as palavras caras, eu ia dizer isso, todas as palavras caras do universo e do dicionário, e depois, olha, abrem a boca e é só alpista, alpista. Vamos ao trânsito.
2: Há pouco eu comi alpista.
1: Comeste?
2: Não comi um
1: cereais,
2: pão.
1: Uma tábua de cereais.
2: Não comi um pão com
1: um
2: cereais. Senti-me um papagaio a comer.
1: Não te sentiste mais uma abelhinha? É do favo de mel.
2: Ah, pronto, olha, é mais doce. Ora, vamos ao trânsito. Vamos até à A3, no norte. Temos fila a partir da entrada da A4 até à Avessaí. Avenida AEP, há fila nos dois sentidos da Avenida AEP. Na Avessaí, sentido Freixo a Rábida, fila a partir do Freixo até à A3 e de novo de Francos até à Rábida. Ora, sentido inverso, há abrandamento de Bessa Leite até às Antas. Chama a atenção para a A25, atenção se tensiona fazer a A25 ali na Guarda. A A25 e também a Nacional 116 continuam fechadas por causa do incêndio que está a lavrar naquela zona do país. Ora, passamos agora para a Grande Lisboa. Temos aqui fila para a Ponte 25 de Abril, a partir de Campolide até à Ponte, acessos cheios. A segunda circular tem fila das Torres de Lisboa até ao Campo Grande, sentido inverso, abrandamento do radar até ao Eixo Norte-Sul. Ora, o IC19 tem fila de Pinamanique até Queluz e A5 com lentidão da subida de Monsanto até ao Estádio Nacional. Até já.
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0: 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Amália Rodrigues.
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0: Ao som de Oh Meu Amor Marinheiro, na voz de Cláudia Madur, chegámos ao último quarto de hora desta segunda hora do nosso programa Casa de Fados. Chegámos então à hora de ouvir Luís Montes e as suas propostas musicais. Na sua rubrica diária, Viver a Saudade.
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2: O fadista Hélder Moutinho teve o bom gosto de misturar jazz com fado e gravou a sua versão para o clássico de Amália Rodrigues, Estranha Forma de Vida. Onde encontramos a palavra saudade? Foi por vontade de Deus que eu vivo nesta ansiedade, que todos os ais são meus, que é toda a minha saudade. Foi.

adotou Lisboa como a sua cidade, a sua terra. Ana Margarida Prado, a ver as vistas. Estamos a 3 minutos das 6 e agora vamos com Mafalda Arnaud. Ir contigo até à hora certa.

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1: As notícias às 6 com Sofia Almeida. Viva, boa tarde.
2: Boa tarde. Na sequência do incidente ocorrido no gabinete do deputado André Ventura esta manhã, que terá sido invadido e vandalizado, o Parlamento emitiu uma nota onde explica que o Serviço de Segurança da Assembleia da República isolou imediatamente o gabinete do presidente do Chega e comunicou o caso à PJ logo que tomou conhecimento do incidente. Na mesma nota, o Parlamento adianta ainda que concluídas que estão as diligências realizadas no local pela PJ, a investigação prossegue sob a sua direção no âmbito das respectivas competências e garante que a Assembleia da República irá continuar a prestar toda a colaboração solicitada pelas autoridades competentes. Ao final da manhã, o gabinete do Presidente da Assembleia da República já tinha informado que José Pedro Aguiar Branco estava a acompanhar o caso da alegada invasão do gabinete do presidente do Chega, de onde terão sido levados documentos. 6 meses depois da tempestade Christine, a Autoridade de Supervisão de Seguros e Fundos de Pensões anunciou que as seguradoras indenizaram 80% dos prejuízos estimados no segmento da habitação. Um estudo feito pela autoridade mostra que o comboio de tempestades provocou perdas globais estimadas atualmente em cerca de 5,3 mil milhões de euros, dos quais apenas 26% se encontram cobertas pelos seguros. No âmbito segurador, a tempestade originou 218 mil sinistros e 1,4 mil milhões de euros de perdas seguras, o que, de acordo com a associação, constitui um dos maiores testes alguma vez enfrentados pelo setor. Mais de 99% dos sinistros já foram objeto de peritagem, cerca de 85% dos processos já se encontram encerrados e as seguradoras já indenizaram mais de 80% dos prejuízos estimados no segmento da habitação. O diretor financeiro e do património da PJ, com competência para a gestão dos bens apreendidos, assumiu internamente ter sido dele a iniciativa de entregar de forma provisória a guarda do atrelado com bidões de produtos químicos ao empreiteiro João Carvalho, o que justifica como tendo sido em setembro de 2025 a melhor solução transitória para os interesses do Estado. A notícia está a ser avançada pela CNN Portugal, que adianta que a sugestão foi depois validada pelo então diretor nacional da PJ, Luís Neves, por falta de alternativas. A Marinha tinha pedido que o reboque fosse retirado de imediato dos seus terrenos no Seixal, por os produtos químicos estarem expostos a risco de incêndio. O parque da PJ em Tiro estava sobrelotado e o único orçamento que a PJ tinha recebido de uma empresa para a distribuição dos químicos era de 144 mil euros, uma verba que a PJ não dispunha para o efeito.
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1: 4 minutos passam das 6, já está a chegar a melhor informação de trânsito com o Paulo Monteiro. Vamos saber como estão as coisas por Lisboa e pelo Porto. Ora viva!
3: Ora viva, Inga, vamos até ao trânsito, começando pela Ponte 25 de Abril. Há fila a partir de Sete Rios até à ponte, acessos preenchidos. Segunda circular, há fila das Torres de Lisboa até ao Campo Grande, sentido inverso, fila a partir do relógio até Pinamanique. IC19, há fila de Pinamanique até que a Luz. A5, abrandamento na subida de Monsanto e depois abrandamento também entre a zona de Miraflores e o Estádio Nacional. A Marginal só tem fila em Algés, em direção a Cascais. Ponto 25 de Abril, fila de Sete Rios até à ponte, acessos preenchidos. Passamos agora para o norte, tem sido uma tarde até mais tranquila, também no Porto. Agora temos aqui fila na Avenida AEP, nos dois sentidos, mais demorado para entrar no Porto. A VCI tem fila do Nó do Mercado até à A3 e, de novo, da Perlada até à Rábida. Sentido contrário, lentidão entre a Boa Vista e a A3. A A3 tem fila nos dois sentidos, entre a A4 e o Porto. Atenção que há um acidente, sentido sul-norte, perto da saída para a A4. Na A20, há fila a partir da Ponta do Freixo até à entrada para a A29. Até já.
0: 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Boa tarde.
4: Lisboa Antiga.

As nossas janelas estão abertas para entrar a luz deste final de tarde, bem quente por aqui pela capital do Fado. Ouvimos as vozes dos reis, podemos assim dizer, de Amália e de Fernando Maurício. Fernando Maurício não, Alfredo Marceneiro. E agora vamos ficar com Maria da Fé e Fernando Maurício. Assim é que é.

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0: Fado da Solidão de Nelson Barros e Frederico Valério para a voz da nossa doce Tânia Oleiro. Depois de escutares também por aqui a história sem fim com Marco Oliveira e Prédio em Ruína com Ricardo Ribeiro.
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0: E assim, de vez em quando, nós temos que dar muita música aos nossos ouvintes. Paulo Monteiro, não é só dar informação, notícias do dia e trânsito.
2: É o chamado embalá-los para eles se acalmarem e dormirem um bocadinho, não é verdade?
0: Adocicar os ouvidos com as notas musicais.
2: Quer dizer, a esta hora ninguém nos está a ouvir, que estão todos já a dormir.
0: Estão agora. Dizes tu.
2: Não,
0: olha,
2: estão nada, estão lá muito agradados.
0: A propósito, nós estávamos a falar dos países onde a nossa rádio marca presença e é através do ouvido atento dos nossos ouvintes, não é verdade? Da nossa diáspora. E logo a seguir, um português alentejano que vai muita vez ao Brasil e à Argentina deu logo sinal de vida. O Mário Moita.
2: O
0: Mário Moita deu logo sinal de vida. Não sei se ele está na Argentina neste momento.
2: Era
0: mas...
2: que eu ia perguntar, afinal, onde é que ele está? Se está lá, se
0: ele
2: está cá,
0: enviou-me
2: está
0: logo
2: no Brasil.
0: Um artigo, enviou-me um artigo que dá destaque à sua música e trocámos aqui umas

0: Essa aqui junto de nós. Olha, daqui a pouco vamos ouvir Amores de Lisboa. Ou então, deixa-me escolher outro. Diz lá o trânsito.
1: Pense enquanto eu vou dizer como é que está o trânsito. Vamos até à Via Norte, no Porto. Há fila nos dois sentidos, na Maia. E também há lentidão entre a Circunvalação e a VCI. Ora, a A3 tem fila nos dois sentidos, da A4 até à Circunvalação, e temos também a Avenida AEP cheia nos dois sentidos, da A4 até à VCI. Na VCI há fila a partir do nó do Mercado até à A3 e de novo fila da Perlada até à Rábida. Sentido inverso, há fila da Boa Vista até Francos e depois abrandamento também entre o Amial e a A3. Na A20 temos o trânsito parado a partir da Ponte do Freixo até à saída para a A29. Na Grande Lisboa, o trânsito está aqui mais demorado. Na segunda circular, há fila das Torres de Lisboa até ao Campo Grande. Sentido inverso, há fila a partir do Relógio até Pina-Manique. O IC19 tem um acidente em Pina-Manique. Há fila a partir da Amadora. Para a Ponte 25 de Abril, fila de Sete Rios até à Ponte, acessos 6. Na A2, há um acidente, sentido Almada-Algarve, muito perto da saída para o Fogoteiro. A fila começa em Valmelhaços. Já sabes qual é a música que vais passar?
0: Já sei. E olha, este artigo é assinado por Vítor Manuel Rodrigues Passos Estanqueiro, que é o presidente da Federação das Associações Portuguesas da Argentina e do Clube Português da Grande Buenos Aires. E escreveu assim o Vítor a propósito de Mário Moita. A primeira visita de Mário Moita à terra natal de Gardel foi muito mais que um concerto, foi um abraço entre Portugal e a sua diáspora, uma celebração da memória e uma demonstração de que a cultura encontra sempre o caminho de regresso a casa.
1: Eu não diria melhor.
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0: A música é o nosso fado. E esta ligação entre a nossa música do lado cá do Oceano Atlântico com a música do lado lá do Oceano Atlântico e da América Latina. Mário Moita e Omar a Porto Hondo, aqueles olhos verdes. E logo a seguir vamos ter mais uma edição de Os Fados da Minha Vida. Oi.

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1: Olá, sou o Frederico Santiago e venho partilhar convosco os fados e as canções também de Amália que mais me marcaram.
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1: Aquele canto ondulado, mas ela e também as pessoas, e tornou-se de tal maneira cânone que as pessoas às vezes não pensam que aquilo não existia antes dela. Não é? Ninguém cantava o fado assim. E hoje não há ninguém que não o cante assim. E, portanto, quando aparecer alguém do nível da Amália, há de fazer uma coisa que não lembra de toda a Amália, não é? Porque eu acho que hoje em dia se imita muito aquela maneira de cantar, não é? Um canto ondulado que até pode, muitas vezes, há estrangeiros que dizem: ah, mas isto é um bocado até árabe. Mas isso era ela, nós vamos ouvir o Marceneiro ou os anteriores e não tem nada disso, não é? Foi ela que trouxe isso. E hoje quase nem se pensa no fado se não for assim. E tanta coisa que ela inventou, não é? Desde o vestir de preto, desde o cantar à frente das guitarras, da próxima coisa, a própria coisa de fazer um recital. Nós muitas vezes esquecemos que ninguém, nenhum fadista, subiu ao palco para dar um recital antes dela. E ela, infelizmente, na terra dela só o fez muito tarde, não é? Porque no estrangeiro começou a fazê-lo, porque exatamente tinha de tal maneira uma qualidade artística que aquilo era uma coisa de palco. Eu lembro-me de uma crítica na Suécia, ela foi lá em 1957, quer dizer, uma das vezes que foi, e que foi cantar a um restaurante que era assim muito chique, e que tinha um espetáculo que era o Berns, e a crítica, apesar daquilo ser um sítio muito chique e muito caro, diziam que aquele espetáculo pedia uma concentração que não era para ali, era para o palco.

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Eu sou do rock, Marco Rodrigues. Estamos a chegar ao fim desta terceira hora do nosso programa Casa de Fados. Também ouvimos a Rosa Vaidosa na voz de Nuno da Câmara Pereira e Noite de Saudade na voz de Maura. Assim fechamos esta hora. Até já!

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2: As notícias às 7 com Sofia Almeida. Ora viva, boa tarde.
3: Boa tarde, são nesta altura mais de 600 os operacionais que estão no terreno a combater o incêndio que lavra desde o início da tarde de ontem na zona da Guarda. Este fogo levou já ao corte da A25, da Estrada Nacional 16 e agora também da Estrada Nacional 324. No terreno estão ainda 10 meios aéreos e 188 viaturas. Ainda no mapa dos incêndios, um fogo que deflagrou perto das 3 da tarde no concelho de Valpaços está a ser combatido por 157 operacionais apoiados por 39 veículos e 11 meios aéreos. Segundo a fonte do Comando Subregional de Emergência e Proteção Civil do Alto Tâmega e Barroso, o vento está a dificultar o combate às chamas. O secretário-geral do PS pediu uma intervenção rápida ao alegado ato de vandalismo do gabinete do líder do Chega. José Luís Carneiro falava aos jornalistas à entrada para uma reunião com o núncio apostólico em Portugal, na Embaixada da Santa Sé, em Lisboa, após ser questionado sobre o alegado ato de vandalismo ou furto no gabinete de André Ventura no Parlamento, denunciado nas redes sociais pelo líder do Chega. O secretário O secretário-geral do PS defendeu que as autoridades judiciárias devem proceder à averiguação, às investigações o mais rapidamente possível para apurar o que se terá passado no gabinete do presidente do Chega, mas sublinhou as suas cautelas de segurança no que diz respeito ao seu gabinete parlamentar, que afirma deixar sempre fechado à chave. E o Parlamento emitiu esta tarde uma nota onde explica que o Serviço de Segurança da Assembleia da República isolou imediatamente o gabinete do presidente do Chega e comunicou o caso à PJ logo que tomou conhecimento do incidente. Na mesma nota, o Parlamento adianta ainda que, concluídas que estão as diligências realizadas no local pela PJ, a investigação prossegue sob a sua direção no âmbito das respectivas competências e garante que a Assembleia da República vai continuar a prestar toda a colaboração solicitada pelas autoridades competentes. Ao final da manhã, o gabinete do Presidente da Assembleia da República já tinha informado que José Pedro Aguiar Branco estava também a acompanhar o caso da alegada invasão do gabinete do Presidente do Chega, de onde terão sido levados documentos. Depois do encontro com o presidente dos Estados Unidos, o presidente ucraniano agradeceu nas redes sociais a Donald Trump pelos esforços conjuntos entre a Ucrânia e os Estados Unidos na guerra contra a Rússia. Segundo Volodymyr Zelensky, em discussão estiveram as licenças de produção de mísseis interceptores e de outras ideias que poderão também ajudar no fim da guerra. A diplomacia foi também um tema em discussão pelos presidentes, que consideram que é importante que o processo diplomático seja revitalizado.
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0: Sim, já estamos a entrar na última hora de emissão. Vamos agora de novo olhar o trânsito. Paulo Monteiro, vais começar por onde? Olha, num instantinho vamos aqui olhar para as imagens que conseguimos ver através do televisor e a situação na aldeia do Freixo, em Almeida, na Guarda, está muito, mas muito complicada. Aliás, nós estamos a ver imagens com forte movimentação do corpo de bombeiros.
1: Muito perto de uma área de serviço.
0: E perto de uma bomba de combustível, de uma bomba de combustível. São as imagens que estamos a ver e temos que dar a fonte através da CNN TV.
1: E já sabe que naquela zona ali da Guarda mantém-se fechada a A25 e também a Nacional 116. Ora, temos também no Porto o trânsito mais demorado na Avenida AEP, nos dois sentidos. Em relação à AVCI, há fila nos dois sentidos entre a Boa Vista e Francos e também lentidão a partir da zona de Bonjoia até à A3. A A3 tem fila também nos dois sentidos entre a A4 e a AVCI. Na Grande Lisboa, o trânsito está mais demorado na A2. Temos um acidente por resolver junto à saída para o Fogoteiro e a fila está a aumentar. Começa junto à primeira ponte do Feijó e vai até ao Fogoteiro. Para quem está do lado de Lisboa, há fila de Campolide até à ponte, acessos cheios. Há fila também na segunda circular das Torres de Lisboa até ao Campo Grande e no sentido inverso, lentidão do Campo Grande até Pinamanique. Há 5, só com um abrandamento na subida de Monsanto. O IC19 também só com abrandamento entre Alfragide e Queluz. Até já.
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Manuel de Almeida, quero tanto aos olhos teus. 13 minutos passam das 7. Esta é a quarta e última hora do nosso programa Casa de Fados. Que tal agora ouvir Ada de Castro, Deste-me um Cravo Encarnado? E logo a seguir vamos escutar a Raquel e o Rodrigo. 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

0: Ora, depois de passar a ponte, há boas notícias. Está resolvido o acidente no Fogoteiro. Agora só temos abrandamento ali à passagem pela primeira ponte Fajó e depois também abrandamento entre Santa Marta do Corroios e a saída para o Fogoteiro. Sentido contrário, há fila agora na A2 a partir da primeira ponte do Fajó até Lisboa, até à saída para a A5. E porquê? Porque na A5 há um acidente na subida do Monsanto e o trânsito está parado a partir do Marquês de Pombal. Ora, o IC19 tem abrandamento de Alfragide até Queluz e a segunda circular tem fila das Torres de Lisboa até ao Campo Grande. Ora, passamos agora para o norte, para o Porto. Temos dificuldades na Avenida AEP. O trânsito está parado ainda para quem sai do Porto até à saída para a A4. Na A3, lentidão nos dois sentidos, entre a Circunvalação e a VCI. E na VCI, sentido rápida Freixo, abrandamento do Amial até a A3. Sentido inverso, abrandamento entre Francos e a Rábida. Até já.
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2: E assim chegamos a mais uma edição do Dicionário do Fado com a Antonieta Lopes da Costa. Hoje, letra M.
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4: Letra M, Maria da Nazaré. Nasceu no Barreiro, então uma das zonas industriais de maior projeção em Portugal. Cedo partiu para Lisboa, onde se radicou no bairro de Campo de Ourique. Foi aí, verdadeiramente, que começou a cantar. Aos 17 anos, integrou o elenco dos artistas que colaboravam com a antiga emissora nacional e percorre o país a cantar em serões para trabalhadores que eram retransmitidos pela rádio. Editou vários discos a solo, mas também em colaboração com outras pessoas. A sua vida artística tem-na levado a percorrer vários pontos do globo: Brasil, Angola, Moçambique, Grã-Bretanha, Bélgica, Finlândia, Suécia, Dinamarca. Cantou em muitas casas de fado. Em 2007 foi convidada para participar no filme de Carlos Saura, Fados. Reencontrando-se no ambiente Casa de Fados, juntamente com Vicente da Câmara, Ana Sofia Varela, Carminho, Ricardo Ribeiro e Pedro Moutinho. Em 2019 gravou com António Passão o disco Regressos. O disco é, como o próprio nome indica, um regresso aos estúdios de gravação destes dois vultos do fado e conta com duetos e interpretações a solo. Maria da Nazaré morreu em 2025, tinha 79 anos.

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esta Casa de Fado. Nós voltamos amanhã, de novo às 4. Voltamos a estar juntos por aqui. A equipa do costume. Eu a dar música, o Paulo Monteiros a dar-lhe informação de trânsito e a Sofia Almeida com as notícias à hora.

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0: Secretário-Geral do PS.
1: Olá, viva, boa noite, Sofia Almeida.
0: Ao Primeiro-Ministro para pedir esclarecimentos sobre a polémica com o Ministro da Administração Interna, esperando ser recebido ainda esta semana. José Luís Carneiro falava aos jornalistas à entrada para uma reunião com o Núncio Apostólico há em Portugal, na Embaixada da Santa Sé, em Lisboa, e disse já ter formalizado o pedido ao Primeiro-Ministro Luís Montenegro e aguarda agora uma resposta. O líder socialista afirmou que quer ouvir esclarecimentos sobre todos os factos a envolver a polémica com o ministro da Administração Interna, Luís Neves. Também à entrada para a reunião com o Núncio Apostólico, o secretário-geral do PS pediu uma investigação rápida ao alegado ato de vandalismo no gabinete do líder do Chega. José Luís Carneiro defendeu que as autoridades judiciárias devem proceder à averiguação de investigações o mais rapidamente possível para apurar o que se terá passado no gabinete do presidente do Chega, mas sublinhou as suas cautelas de segurança no seu gabinete parlamentar, que diz deixar sempre fechado. 6 meses depois da tempestade Christine, a Autoridade de Supervisão de Seguros e Fundos de Pensões anunciou que as seguradoras indenizaram 80% dos prejuízos estimados no segmento da habitação. Um estudo feito pela autoridade mostra que o comboio de tempestades provocou perdas globais estimadas atualmente em cerca de 5,3 mil milhões de euros, dos quais apenas 26% se encontram cobertas pelo setor segurador. Mais de 99% dos sinistros já foram objeto de peritagem, cerca de 85% dos processos já se encontram encerrados e as seguradoras já indenizaram mais de 80% dos prejuízos estimados no segmento da habitação. No mapa dos incêndios, são mais de 600 os operacionais que continuam no terreno a combater o incêndio que está a lavrar desde o início da tarde de ontem na zona da Guarda. Este fogo levou já ao corte da A25, também da Estrada Nacional 16 e da Estrada Nacional 324. No terreno estão ainda 10 meios aéreos e 188 viaturas. Os meios aéreos têm realizado descargas sucessivas para tentar travar o avanço das chamas, mas o fumo intenso tem dificultado a atuação dos pilotos e reduzido a eficácia das operações. O vento continua também a favorecer a propagação do incêndio. O vento está também a dificultar o combate às chamas no concelho de Valpaços. Um incêndio deflagrou perto das 3 da tarde. Está a ser combatido por cerca de 180 operacionais, apoiados por 39 veículos e 11 meios aéreos.
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0: Ora, vamos então atualizar o trânsito. Vamos até à situação no Porto. Avenida AEP tem lentidão a partir da rotunda AEP até à saída para a A4. A A3 não tem filas, a Via Norte também não. E a VCI também já normalizou, também já está sem qualquer dificuldade. Na Grande Lisboa, ainda temos aqui alguma lentidão na A2, na subida do Pregal em direção à Ponte 25 de Abril. Na A5, abrandamento na subida do Monsanto em direção a Cascais. A Marginal sem filas, IC19 também sem problemas. E na segunda circular, só abrandamento no Campo Grande em direção a Sacavém. Então, até amanhã e uma boa viagem.
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1: O fadista Hélder Moutinho teve o bom gosto de misturar jazz com fado e gravou a sua versão para o clássico de Amália Rodrigues, Estranha Forma de Vida. Onde encontramos a palavra saudade? Foi por vontade de Deus que eu vivo nesta ansiedade, que todos os ais são meus, que é toda a minha saudade.

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0: 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São 9 horas. 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
3: Muito boa noite e muito bem-vindos. Cá estamos para a primeira edição desta semana da Voz do Ouvinte. Como sabem, é de terça à sexta-feira, entre as 9 e as 10 da noite, aqui na Rádio Amália. O tal programa que é o único em Portugal que ajuda pessoas pobres e também o único que permite que as pessoas entrem e falem à vontade, desde que se respeitem. E é isso que elas fazem, respeitam-se. Portanto, o programa é ótimo, graças aos ouvintes extraordinários que este programa tem. Já sabem também que o primeiro ouvinte da noite tem direito a escolher a música de encerramento para facilitar a vida a quem vai entrar a seguir, para eu passar uma musiquinha no final do programa e para me levantar depois da música começar a tocar, não é? Se não pusesse essa música, terminava às 10 e ia complicar a vida de quem entrasse a seguir. Mas pronto. Mas assim também é bom para os ouvintes do programa que querem escolher a música, embora o mais importante aqui é as pessoas conversarem e também, ainda mais importante, é ajudarmos pessoas pobres. 210-1057-40 é o vosso número de telefone e quem entrar em primeiro lugar já sabe o que é que tem direito a fazer. Boa noite. Boa noite. Quem é que fala? Primeira pessoa da noite. Sim?
4: Boa noite.
3: Sim, boa noite.
4: Fala, João Lopes.
3: Sim, senhor amigo, diga.
4: Ó, Sr. Carlos, estou a telefonar porque para desejar boa noite a todos os ouvintes, a voz do ouvinte.
3: Ok.
4: Em especial ao Sr. Carlos, hoje não há assim nada de especial.
3: Muito obrigado.
4: E dar lugar às pessoas que necessitam de falar alguma coisa de jeito, está bem?
3: Ok, amigo, sim, senhor.
4: Bom, até amanhã e boa noite a todos.
3: Tá, tudo bom para si também, amigo.
4: Obrigado,
3: boa noite.
4: Obrigado, obrigado.
3: Tá, boa noite. Liguem para o vosso telefone, já disse qual é, 210-1057-40. Boa noite. Sim? Boa noite.
5: Boa noite. Daqui fala Maria José Camões da Bordela.
3: Sim, senhora. Faz favor dizer.
5: Então, o senhor Carlos Alberto está bom?
3: Eu estou. A senhora também está bem?
5: E o senhor Pisco está melhorzinho ou não?
3: Não.
5: Não está?
3: Não.
5: Então, olha, desejo as melhoras para ele e para todos os doentes aí da Voz do Ouvinte, que eu desejo, senhor Carlos Alberto.
3: Ok, senhora.
5: E posso, no caso do Beto, é dizer tudo bom e que vá continuando a fazer o que faz, que é uma coisa exemplar. Por isso eu agradeço ao senhor, caso do Beto, tudo o que faz. Muito obrigada por tudo.
3: Okay,
5: e agora
3: senhora.
5: Gostaria de pedir um fadinho, senhor.
3: Sim,
5: caso Beto.
3: Sim.
5: Pode ser o Tony de Matos. Tony de Matos, Lugar Vazio.
3: Lugar Vazio?
5: Sim. Ou outro qualquer, só nós dois, ele tem vários. Um qualquer do Tony de Matos, senhor Carlos Alberto.
3: Ok, senhora.
5: E agora desejo uma boa viagem para o Sr. Carlos Humberto, para todos os ouvintes aí da Rádio da Voz do Ouvinte e para todos os doentes as melhoras. E muito obrigada pela atenção, Sr. Carlos Humberto. Muito obrigada e boa noite.
3: Tá, uma boa noite para a senhora também, tudo a correr bem
5: muito
3: consigo.
5: Boa noite, Sr. Carlos Humberto. Obrigada.
3: Tá, boa noite, senhora. Liguem para o vosso telefone, que é o 210-10-5740. Estou sempre a dizer o número de telefone, já disse, que quem ouve o programa sabe porque é que eu digo isto, porque há pessoas que podem estar a ouvir pela primeira vez, não sabem qual é o número, assim eu estou sempre a dizer o número de telefone do programa. E agora quem é? Sim, boa noite.
6: Fala ele daqui da Malva.
3: Sim, senhora, minha senhora, faz favor dizer.
6: Pois, Sr. Carlos, essa senhora acabou de falar... É uma sportinguista tão farranha, que não há explicação. Por isso, olha, também faz parte do grupo do Sr. Carlos do Betamés Sporting.
3: Então, se é sportinguista, tudo bem. Se fosse benfiquista, também era tudo bem.
6: Também é um doce, aquela senhora. É muito boa pessoa. Eu não a conheço, né? Só deixava falar nos discos e quando entrar aqui. Sr. Carlos, olha, hoje queria mandar um beijinho muito especial, que eu tive no domingo a almoçar aqui na minha coletividade. E tive um grupo de amigos que foram lá comigo e uma das senhoras lá foi, quer mandar um beijinho grande, que é a Sara, me ajudou lá, ajudou-me ir à casa de banho, ajudava-me a pôr o comer, olha, maravilha, um beijinho grande para ela. E agora vou dizer outra coisinha, Sr. Carlos, que na sexta-feira comecei e já não acabei. O telefone foi abaixo.
3: Sim.
6: Um senhor, foi uma pessoa que me ligou, que estava a falar comigo, que a respeito de um senhor que falava muito aqui na Voz do Ouvinte, não vou dizer o nome que é, nem quem não é, é uma pessoa que está mal, está internado no hospital em Setúbal.
3: Opa, sim.
6: Pronto, é. Não vale a pena dizer quem é, eu não gosto de falar em nomes, mas era um senhor, também não era assim de uma pessoa que logo vendia-me tanto, era desse assim que me ligava uma vez, mas pronto, não vale a pena. Senhor Carlos, uma boa noite, tudo bom, um beijinho para si, as melhores para o senhor Pires que ele tiver a ouvir, e para o Zé Augusto. E tudo bom para si, até amanhã.
3: Ok, senhora, tudo bom para si também. Boa noite. Tá, senhora, boa noite, tudo bom para si. E agora, quem é que está na linha? Sim, boa noite.
7: Está uma pessoa.
3: Está uma pessoa, sim, senhor, mais uma pessoa.
7: João Salvador.
3: Ok.
7: Como é que está o amigo?
3: Sentado, a conversar.
7: Sentado, será?
3: Sim, estou sentado, não estou de pé.
7: Ah, pronto, então já não vou...
3: Uhum.
7: Não vou dizer mais nada. Queria falar naquele tema que a gente, por acaso, falei à hora de almoço da Assembleia da República, lá do gabinete do senhor do Chega, e aquilo traz ali muita água no bico. Mas pronto, eu vou esperar pela investigação. E depois logo se vê, né?
3: Amigo, eu não sou de partido nenhum. Se alguém ofender os partidos, se for verdade, têm todo o direito. Se for mentira, devem ser processados. Por isso é que eu digo, sejam eles da esquerda ou da direita, eu não ofendo. Eu não estou satisfeito que os partidos já estiveram no governo, não estou a ofendê-los. Se eu fosse egoísta, estava muito feliz com todos eles que já estiveram a governar, porque eu estou bem na vida. Mas enquanto houver portugueses mal na vida, eu não estou satisfeito com eles. Não estou a ofendê-los, não estou a satisfeito, só isso. Se eu fosse egoísta, eu estou bem e quero lá saber dos pobres. Não, não consigo pensar assim.
7: Eu sei que é isso. A sua filosofia é essa de vida. É preocupar-se com as outras pessoas.
3: É verdade. Sempre me preocupei com as outras pessoas pobres. Pá, e faz-me confusão estar a ver pessoas a não terem dinheiro para comer. O dinheiro quase não chega para nada. E para comprar medicamentos e não sei o quê. Eu fico triste com isso, amigo. Eu posso ir... Sabe bem que eu tenho dinheiro, não é? Mas, pois, agora, estar sem ajudar aqueles que precisam mesmo... Ah, claro, que se eu tivesse uns milhares de milhões, muitos milhares de milhões de euros, não sei o quê, ah, se calhar já tinha ajudado muito mais gente, não é?
7: Sim, amigo, ajuda muita gente, mas é costuma dizer, não pode ajudar todos, mas todos
3: claro.
7: Podem ajudar um.
3: Pois.
7: Mas é isso que não está a acontecer, não é?
3: É isso que eu gostaria que fizessem, que ajudassem os portugueses que são pobres. Isso era importante. Também era importante ajudarem mais a polícia para combater a bandidagem, porque ainda mais uma vez, lá na minha região, um bocadinho mais perto do mar, Foi no sábado que me disseram, eu não vi, que eu não estava cá, não estava lá, mas disseram-me que houve um imbecil que disparou. Não sei se é verdade, que eu não vi, atenção, mas foi uma pessoa que me contou isso. A ser verdade, houve um indivíduo, um marginal, que disparou. Não sei se é verdade, repito, se eu tivesse ouvido, dizia, ah, estava lá um marginal, sim senhor, que disparou. Eu como jornalista, não posso fazer afirmações.
7: Eu costumo dizer, alegadamente foi o que aconteceu, não é?
3: Pois.
7: Mas alegadamente, e se fosse, ou a ser verdade, se fosse um polícia que repostasse e que acontecesse algo de grave, o único prejuízo seria para a polícia.
3: Pois, esses bandidos que vão atrás dos polícias com as facas e não sei o quê e tal, tal, a polícia tem que fugir, porque se disparar o polícia que é marginal, e não pode ser assim, né, deviam dar muito mais força à polícia. Se eu fosse Primeiro-Ministro de Portugal, garanto que a polícia andava muito melhor aqui no combate à bandidagem. Repito, há portugueses que já disseram aqui neste programa que têm receio, têm medo mesmo de sair à noite, e outros que já têm medo de sair de dia também.
7: Exatamente. Se já tinham à noite, agora até têm de dia.
3: Pois.
7: É verdade. Olha, mas havia de ser com a polícia brasileira ou com a polícia de Angola, por exemplo.
3: Exatamente. Exatamente. Para ver que se os bandidos iam tentar atacar os polícias.
7: Só que os bandidos também não são parvos, não é? Eles sabem
3: pois.
7: Onde é que podem atuar sem represálias, não é?
3: Enfim. Ok, amigo, vá.
7: Então, olha, vamos terminar. Um abraço para si, amigo Carlos, e para toda a gente também, e para aquelas pessoas que eu convivo mais de perto, que elas sabem quem são. Um abraço e beijinhos também para elas.
3: Ok, amigo. Tudo bom para si também. Tá.
7: Um abraço.
3: Tá. Bom abraço e boa noite também, amigo. E agora, quem é? É o Hugo. Opa, Hugo.
8: Está tudo bem?
3: Está tudo bem.
8: Vai lá, consegui agora. Vai. Há muito tempo não consegui entrar o primeiro.
3: E hoje também não consegui ser o primeiro.
8: Não consegui, não. É muito te ligar, então.
3: Ok, amigo. Está tudo bem, não está?
8: Está, estou melhor.
3: Ok, ótimo.
8: Olha, vai abrir no Porto Alto, na Europa, Porto Alto, termina na Europa, indo para o Porto Alto, para ir ao Porto, na Rosa. Muito para toda, obrigada.
3: Ok, amigo. Um abraço também. Sim. Tudo a correr bem consigo, amigo. 210-10-5740. Boa noite. Sim, quem fala? Senhora ou senhor, pergunto eu. É uma senhora, sim senhora, faz favor dizer.
9: Está tudo bem?
3: Tudo bem, senhora.
9: O fim de semana foi ótimo.
3: Sim.
9: Com muito sol, não é? Com muito sol.
3: Sim, sim. E é curioso, minha senhora, que lá para cima no norte, não na cidade do Porto, no Porto não estava o exagero do calor, mas em Trás-os-Montes estava muito calor, senhora.
9: Ah, pois, devia estar, devia
3: estar. É, mas estava mesmo,
9: é muito bom, é uma temperatura boa. Já estive lá há 14 anos que eu sei, muito do Porto.
3: É, no Porto não, as temperaturas não chegam assim a incomodar tanto.
9: Não
3: está frio, claro, mas... Está uma temperatura boa, eu acho, eu gostei.
9: Está bom, é pôr os fogos, isso é que está bom.
3: Agora lá em cima em Trás-os-Montes, que também, eu gosto de Trás-os-Montes, atenção, tenho lá pessoas muito importantes para mim.
9: Sim, sim.
3: Mas o que eu quero dizer é que em Trás-os-Montes, no verão, a temperatura sobe muito, muito mesmo, e no inverno desce muito, muito, muito. É verdade.
9: É assim, é o tempo.
3: Pois.
9: É sim, Sr. Carlos, era só para saber. Eu não pergunto para o Sr. Pisco que já ouvi as notícias, mas Deus é grande e Deus não pode fazer muita coisa. Portanto, há que ter esperança e desejo as melhoras aos doentinhos todos.
3: Ok.
9: Agora do ouvinte. Um grande abraço para a Dona Rosa Ferreira.
3: Sim.
9: E um abraço muito especial para a Dona Hilda.
3: Ok.
9: Que ela acabou de falar há um bocadinho.
3: Sim.
9: Eu gostava de ter o número dela, para falar um bocadinho com ela, mas pronto, ainda não consegui, mas hei de conseguir.
3: Sim, ok.
9: E pronto, já era o que eu tenho para dizer, e olha, desejo um bom regresso a casa, e uma semana feliz, muito, muito cheia de saúde, e boa disposição.
3: Muito obrigado, senhora.
9: É que é preciso, não é?
3: Obrigado, minha senhora.
9: E sabe quem é, Rosa Mota?
3: Ok.
9: Adeus, Sr. Carlos, até um dia
3: deste. Ok, senhora, tudo bom para si também.
9: Adeus, boa noite, obrigado.
3: Tá, uma boa noite, minha senhora. Boa noite. 210-10-5740. Boa noite. Boa noite, quem é que fala? Sim? Sim.
9: Fala da Fonte da Telha.
3: Opa, sim senhor.
9: Olha, está um grande aberto. Rosa Ferreira da Fonte da Telha.
3: Já não é da Alta de Lisboa, sim.
9: Não, durante agora o verão nunca sou da Alta de Lisboa, é raro. O que é que eu queria dizer? Não sei se o senhor falou que realmente vi agora a Dona Rosa Mota, também um beijinho para ela. Não sei se o senhor falou, mas como deve saber, já se entregou a cadeira que a senhora ofereceu no fim de semana, mas à Anabela, já entregámos.
3: Sim, eu sei disso, já falei nisso.
9: Ah, falou, pois eu não ouvi, pois aqui no...
3: Não, já tinha dito que... Não, disse que já estava entregue a cadeira de rodas, já estava com...
9: Sim. E já falou também do menino, que também já se mandou, com o outro senhor da mesa mandou também para ele.
3: Não, não tô, atenção que eu não falei da cadeira de rodas oferecida, não falei hoje, falei na sexta-feira.
9: Ah, sim, mas pronto, mas já está tudo, pronto, está tudo nos trinques, graças a Deus, e tenho que agradecer muito, como fosse para mim ou para os meus... Obrigada pelas coisas.
3: O importante é que vocês já tinham comprado a cadeira. Exato, e portanto, só puderam ir entregar na sexta-feira. Hoje, na terça. Ontem, foi ontem, não foi? Foi ontem.
9: Não, foi no sábado.
3: Foi no sábado, exatamente. Peço desculpa, no sábado, exatamente.
9: Eu é que antes vim para a Fonte da Telha, fui tratar no domingo de entregar o que tinha a entregar para o menino que o outro senhor deu, que ele está a ouvir e sabe quem é. Já também está entregue. Portanto, antes de vir para aqui, trabalhei nisso. Trabalhar disparado. Fiz isso.
3: Eu até sei que a senhora ficou muito feliz quando recebeu a cadeirinha, porque a senhora não está nada bem, não é que essa senhora? Não está nada bem.
9: Ai, senhor caro, eu chorei, a Anabela chorámos, nunca vi uma pessoa tão, uma velhinha com 83 anos, ela melhor que ninguém viu-a, porque estas é que a gente tem que dar, é vê-las, quem são, quem não são, o que são, o que estão para ser. Só queria que o senhor visse, ela só dizer para a Anabela, já tenho o meu carro, coitadinha. Olha, senhor Carlos, mas eu também entrei mais para dizer...
3: O carro dela é a cadeira de rodas, não é?
9: Claro, exatamente, porque a senhora estava numa cadeira, muito simples, e depois imparava-se assim com o andarilho, coitadinha, nem tinha largueza no rabiosquito para estar ali sentada, coitadinha. O que é que eu quero dizer com isto? Eu estou na Fonte da Telha, mas eu, se Deus me der vidinha, se eu vou-me embora na quinta, que é para irmos ao nosso almocinho na sexta, pois torna a vir à carga, porque o verão vai passar no estante.
3: Exatamente, sim senhora.
9: Pronto, é um beijinho para todos, é como eu disse e torno a dizer, um beijinho para toda a gente, e para quem gosta de nós, e se não gostar é o mesmo, e muita saúde, muita paz, e por favor, mimem-se, porque aqui, nesta Fontinha da Telha, o mar também me mima muito, graças a Deus, que o meu joelhinho não está tão doentinho, e mais não digo. Vá.
3: Pronto, a Dona Rosa que tem a casa dela na rua, diga lá como é que se chama a rua, ainda agora falar.
9: É na rua 1º de Maio?
3: Não, a rua... Na Fonte da Telha.
9: Sim.
3: Está bem. E então, pois, pronto, mas não preciso estar a dizer qual é o nome da rua, senhora. Eu sei qual é, mas não digo.
9: Isto é muito grande.
3: Está bem.
9: Tem norte e sul.
3: Está bem, mas isso aí, a senhora está a falar da Fonte da Telha.
9: Sim.
3: Mas a senhora também tem casa aí na Fonte da Telha e tem outra casa num bairro que eu adoro, de Lisboa.
9: Ah, extraordinário. Veja lá, senhor Carlos, quando é que eu saio os milhões para ir lá para o pé de mim. Aquilo ali agora já há casas a 1 milhão, não é muito.
3: Eu não vou dizer, a senhora, se quiser pode dizer, né, que é em Lisboa. Não precisa dizer o nome da rua, mas pode dizer qual é o bairro onde a senhora mora em Lisboa.
9: Alta de Lisboa.
3: Que é na Alta, eu sei que é na Alta de Lisboa, mas eu não... Minha senhora, eu até acho que já tinha falado sem querer. Mas se a Dona Rosa quiser falar, tudo bem. Estou a dizer isto por causa daqueles marginais que podem ir lá tentar fazer alguma maldade ou não sei quanto e tal.
9: A mim ninguém me vira, senhor Carlos, era o que me faltava. Eu ia lá isso. Oh, meu filho, eu trago uma G3 que mata vocês de uma vez.
3: Ok, senhora.
9: E olha, que toda a gente esteja com saudinha e paz. E aquele doentinho, sim, como a Dona Hilda disse, sim, está com uma leucemia no sangue. A vida é assim, ou ser bom ou ser mau, as pessoas ficam doentes quando têm que ser. E mais não digo.
3: Vale, ok, senhora. Para todos. Continuação de tudo a correr bem para si.
9: E obrigada às pessoas que nos têm ajudado muito, para a gente ajudar também. Muito obrigada.
3: Ok, senhora, tudo bom para si. E uma boa noite, tudo bom, minha senhora. E bons mergulhos na praia. 210-10-5740. Boa noite. Sim, boa noite.
10: Aqui é Diogo Pereira, como está?
3: Sim, senhor amigo, tudo bem.
10: Antes de semana já sei que foi normal, correu tudo bem, não é?
3: Sim, sim. Sim.
10: É o que interessa. É só para desejar a boa noite a todas as pessoas e as melhoras para o... para o nosso bispo e para os outros.
3: Pois,
10: também,
3: era isso que eu gostaria muito que ele melhorasse, mas infelizmente...
10: Muita falta. Só quem começou tanto a ouvir o programa no princípio é que ele fez 30 palinhas para ajudar as pessoas, foi top.
3: É verdade, foi levar tantas coisas a tanta gente, é uma coisa impressionante.
10: Eu nunca vi uma coisa assim.
3: Pois.
10: E depois tinha outras pessoas com quem ele lidava que também o ajudava.
3: É verdade.
10: Eu às vezes falava com ele um bocado, assim, logo de manhã ia lá para o café, para o pé do restaurante.
3: Ah, sim.
10: E lidava com ele normalmente, não? Ele era uma pessoa simples. E era amigo do seu amigo, como era seu amigo também.
3: Sim.
10: Nos programas que vocês tinham, essas coisas todas.
3: E depois...
10: Eu falava com ele um bocadinho e às vezes estava lá o filho e a nora. Pronto, mas é a vida deles. Eu adorava, disseram-me também que a irmã que morreu.
3: A irmã dele faleceu, sim.
10: Eu tenho aqui um vídeo com ele e com ele nos anos deles os dois, que eram gêmeos.
3: Mas atenção, não foi a irmã gêmea, foi a outra irmã.
10: Então não, esta que eu tenho cá, porque naquela festa que nós fizemos, ele estava com ela e ela com ele.
3: Pois, ele tem uma irmã gêmea, né, que nasceram os dois no mesmo dia, e portanto, essa irmã gêmea até está bem, mas a outra irmã de repente foi-se embora.
10: Ah, então é outra, então eu não sei. Conheci a gêmea de ir agora à festa, há coisa de meio ano, mais ou menos.
3: Ok.
10: Tivemos lá uma quantidade de pessoas e até lá estava o padre também a tocar e tudo.
3: Ok, amigo.
10: É assim, tá. Um abração muito grande, Sr. Carlos.
3: Para si também. Tudo bom. Obrigado, amigo. E tudo bom para si também. Boa noite. Tá, boa noite, amigo. Tudo bom. 210-10-5740. Boa noite. É o telefone da voz do ouvinte. Estou a dizer quem é que fala. Estou a perguntar. Boa noite. Não se ouve. 210-10-5740, telefone da voz do ouvinte. Se as pessoas não falarem logo, eu desligo. Boa noite.
11: Sr. Carlos, sou eu, o Carlos Ferraz.
3: Agora, há uma pessoa agora, antes disso, estava aí uma coisa que não era pessoa, antes de si.
11: Havia ser um bicho?
3: Era um bicho que não só estava a rosnar, não sei o que e tal. Mas não falou, tudo bem. Eu não estou a falar do senhor que esteve a falar comigo, atenção, esse senhor é espetacular, que falou. Não, o que entrou e que não falou, só fez ruído, mas não falou.
11: Exato, eu ouvi o seu Carlos, está, e eu não ouvi. Não, é que eles estão atrás de
3: tudo. Não vamos perder tempo com eles. Não vale a pena. Sim, é verdade, sim, diga.
11: O seu Pisco está, as melhores para o seu Pisco, isto é... Eu calho do princípio outra coisa, Sr. Carlos, era um texto tão bem.
3: Pois.
11: Sr. Carlos, é assim.
3: Eu fico triste, com o estado de saúde dele.
11: Então, um texto tão bem, cratou tantas coisas, ali com uma força, é muito triste. E depois aquelas pulhas já era morto ao seu pisco, pá.
3: Sim, malditos, comer, pá. Malditos.
11: É pá, eles viram, aqueles pulhas.
3: Maldito, eu tenho um ódio a esses indivíduos desejarem a morte do Jacinto Pisco, só mesmo coisas que não prestam para nada.
11: Pois é gente mesmo, não é gente, não, aqui não é
3: gente. Não é gente, são coisas que não prestam para nada. São coisas.
11: Não prestam para nada. Até os roubos, ou caso, até o petróleo aumentou, morreu, cá.
3: Pois.
11: O Carlos, você sabe quem ganha com isso? Milhões, ou imposto, milhões, é o Estado. Eu tenho aqui tudo gravado.
3: Pois.
11: O primeiro-ministro ganha milhões. Tanto em Espanha não aumenta. Em Espanha, França e os outros países são milhões. Eu até estou num país, eu vou dar é que à sola deixei a leitura também foi. Bem, isto
3: ok, lá, amigo.
11: A PJ para a coisa, para a coisa. Sou Carlos, olha, tudo bom, eu vou estar pouco tempo, há mais gente para entrar. Tudo bom para o seu Carlos, mesmo tudo bom para si, seu Carlos, tudo bom. E para os bons ouvintes, para os bons.
3: Ok, agora, concordo consigo.
11: Aqueles monstros.
3: A maioria, milhares de pessoas são boas pessoas.
11: Pois, aqueles já era a morte ao São Pisco.
3: Sim, isso não prestam para nada. Não, é sério. Todos os dias a gente ouve pessoas entrarem e que elogiam aquilo que o Jacinto Pisco fez, que foi, ajudou pessoas e tudo. Não foi só aqui através do programa, até já falámos nisso, já deu sangue, mais de 100 vezes sangue nos hospitais para ajudar pessoas. Amigo, não, mas o importante não é isso. O importante é vocês estarem aqui a saber que ele está doente e está mal, vocês estarem a desejar as melhoras do Jacinto Pisco e nos agentes, e esses pulhas mandarem mensagens a desejar a morte dele. Epa! Isso não é gente, não é gente.
11: Isso é, sei lá, que é que é. Epá, isto são monstros, são de arrebada, sou Carlos. Epá, sou Carlos, olha, tudo bom para si, sou Carlos.
3: Muito obrigado, amigo.
11: Bom para si, mano, para o seu Carlos, e tudo bom para os bons ouvintes, não são lá para aqueles. Bem, aqui não é ouvintes, aqui não é nada.
3: Não perca tempo com isso. Não perca tempo com isso.
11: Só para ver a carinha deles.
3: Ok, amigo. Vá, um abraço para si.
11: Obrigado por ter.
3: Tá, tudo bom. 210-10-5740. E agora? Está uma pessoa na linha ou não? Não se ouve? 210-10-5740, o telefone da voz do ouvinte. Se não falarem logo, eu não ouço. Tenho que desligar, está bem? Falem logo, não demorem muito tempo, está bem? 210-10-5740, boa noite. Sim, senhor Ricardo, diga.
12: Ah, pode ser uma semana boa. Aqui está tudo igual. Minha mãe está na mesma. Não anda nem dizendo, isto está tudo.
3: Pois, infelizmente, a senhora não tem problemas para melhorar, não tem hipótese de melhorar,
12: não é? Não há Deus.
3: Pois.
12: Não há, não existe.
3: Agora, o que a gente pode pedir é para não piorar.
12: Exato. Mas eu não digo nada, Sr. Carlos.
3: Pois, a senhora está sempre deitada, não é?
12: É demais.
3: Pois, amigo, mas... Olha, o Jacinto Pisco está exatamente como está a sua mãe.
12: Está pior. O seu Pisco está pior.
3: Pois, está deitado também, está não pior. Se mexe, ele sim. Pois, não fala, exatamente, ele é isso mesmo.
12: Cama,
3: a sua mãe ainda fala consigo?
12: Fala, e deve ela estar impecável.
3: Ah, ok, ótimo.
12: E se ela sabe tudo do dinheiro, tudo, está okay. Tudo isso, patrão.
3: Pronto, ok, isso já é bom. Tá, isso já é bom.
12: Isso é bom.
3: Ok.
12: Mas só custa, se
3: está bem.
12: Dia após dia.
3: Uhum.
12: Pronto, está, assim, muita coisa para contar, mandar cumprimentos para todos.
3: Ok.
12: Agradecer a quem me tem ajudado. E não tenho mais conversa sobre isso. E pronto, e amanhã cá estaremos.
3: Ok, amigo.
12: Boa noite para todos, para a Dona Leonor.
3: Uhum.
12: E é verdade, a Leonor ligou-me. Eu não atendi. Há poucos dias que eu estava em Mordor, não sei. Eu vou tentar ver se consigo ligar para ela, se ela tiver ouvido.
3: Ok.
12: Tá. Pronto, então...
3: Sim, senhor, amigo. Um abraço para si.
12: Obrigado.
3: Está tudo bom também, amigo. E já sabem qual é o vosso telefone e eu vou atender-vos. Quem é?
13: O 21-010-5740. Então, sou Carlos, está tudo bem?
3: Está tudo bem, amigo.
13: É o que é preciso. Não vale a pena perguntar para o Chico, porque... Porque eu estou a ouvir a rádio.
3: Uhum.
13: A ouvir a rádio.
3: Okay.
13: E o resto está tudo bem. O Hugo, o grande pescador, também está bem, que ele falou há bocado.
3: Sim.
13: E acho bem. Pronto. E para a Dona Rosa Ferreira Almarina, tenha muito bom coração.
3: Sim, senhora.
13: Pronto. E para a senhora Dona Anabela.
3: Também. Pois, elas foram as duas levar lá a cadeira de rodas à senhora.
13: Pois, a Anabela não conheço, gostava de conhecê-la.
3: Pois foram lá levar a cadeira de rodas à senhora que está hoje, mal.
13: Ainda hoje estive na Sopa da Pedra, estive lá a almoçar.
3: Ah, ok.
13: E sexta-feira também vou lá almoçar, que já tenho o almoço encomendado.
3: Ok, amigo, sim senhor. Está bem.
13: Antes de fugir, fuja. Assim já está preso o almoço.
3: Ok, amigo, sim senhor.
13: Pronto, olha, Dom Carlos, tenho um bom regresso à casa, está bem?
3: Obrigado, amigo, e tudo muito bom para si também.
13: Muito boa noite.
3: Tá, boa noite para si também, tudo a correr bem consigo. 210-10-5740, boa noite. Quem é que fala? Quem é que fala? Estou a perguntar. 210-10-5740, não se ouve nada. Sim, boa noite.
14: Boa José, o missionário.
15: Opa, já há muito tempo não o ouvia.
14: Eu ainda cá estou.
15: Está bem, mas há muito tempo que já não o ouvia.
14: Infelizmente, mas também já estou de partida outra vez.
15: Ah, é?
14: Vou para a Venezuela a ver o que é que se pode fazer.
15: Ah, vai para a Venezuela, ok.
14: Tô Carlos, diga-me só uma coisa. Eu sou ignorante, eu lembro-me do senhor Pisco sozinho, mais um outro senhor que entregava as coisas.
15: Sim, o Francisco Ferreira, sim.
14: Eram os dois sozinhos. Entretanto, apareceu outras duas senhoras, pronto, é como eu costumo dizer, a gente nunca está sozinho. Eu fico triste quando a gente diz que Deus não existe, mas está tudo bem, não tem mal, mas ok, não tem mal, mas só quero que saiba que a gente nunca deve desistir.
15: Claro, amigo, temos que, mas lá está, mas a gente também sabe que não estamos aqui 200 anos no planeta, não é?
14: E portanto, mesmo é o que eu estou a dizer, a gente tem que lutar.
15: Claro.
14: Agora estarmos...
15: Mas o ideal é estarmos bem, e quando as pessoas não estão bem porque não foram tratadas a tempo e horas, aí eu fico muito mais triste, amigo.
14: Pois, aí a coisa é diferente.
15: Foi o que fizeram ao Jacinto Pisco, demoraram demasiado tempo a tratá-lo.
14: Pois, e infelizmente ele não teve culpa.
15: Claro. Claro.
14: E ele já está num estado que podia estar entre nós bem.
15: Exatamente.
14: Por às vezes esquecimento de nós mesmos, esquecemos deles.
15: Ah, se ele tivesse a 100%, ainda com o carro dele a funcionar e tudo, opa, ele estava todos os dias...
14: Eu lembro-me, às vezes chegava ao aeroporto, vinha a ouvir a rádio no carro. E óbvio, o seu Florentão vai e não sei aonde e não sei o quê, vai arranjar uma cadeira de rodas, não sei aonde, e assim, epá, este homem. E depois eu tenho um historial de vida que nem qualquer pessoa tem.
15: Ele é uma ótima pessoa, amigo.
14: Eu estive a ver e é um senhor.
15: Sim, senhor.
14: Não é um homem, é um senhor.
15: Sim, senhor, amigo.
14: Olha, eu peço perdão de ter roubado este bocadinho de tempo.
15: Ok, amigo, tudo bom para si e boa viagem até à Venezuela também. Tudo a correr bem.
14: Vou voltar. Sei que um dia hei de ficar por qualquer lado, mas...
15: Ok.
14: Não vou deixar de ajudar quem tenho. Agora...
15: Eu sei que vai lá para ajudar pessoas, eu sei. Que é a sua profissão também.
14: Olha, mas não ganho medalhas. Mas estou feliz assim.
15: Ok, amigo, um abraço para si.
14: Um abraço e, olha, tudo bom para si. Tudo bom para a Dona Rosa. Tudo bem para outra senhora também. Epá, enquanto vocês puderem ajudar alguém, acreditem, vocês não são esquecidos.
15: Okay.
14: Principalmente você, seu Carlos.
15: Ok, amigo,
14: você
15: muito obrigado.
14: Você está sozinho, mas você não está sozinho, está bem?
15: Ok, amigo, muito obrigado e tudo a correr bem também consigo.
14: Um abraço, tá. Saúde.
15: Obrigado, boa noite.
14: Obrigado.
15: Boa noite. E então, temos o programa a continuar até às 10 da noite. E sabem qual é o programa?
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15: 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É um momento ótimo e eu adoro estar com os ouvintes deste programa, que são pessoas extraordinárias. Não estou a dizer isto para ser simpático. É verdade mesmo aquilo que eu tenho visto e ouvido. E agora, quem é que fala? Sim.
18: É Fernando Sacavém.
15: Sim, senhor amigo, diga.
18: Olha, em primeiro lugar, para mandar um abraço a todos os bombeiros, porque há um fogo lá para cima, só nesse incêndio estão 500 bombeiros.
15: Pois, isto está mesmo muito mal em França, na Espanha, em todo o lado, coisas terríveis.
18: Claro, isto é assim, a maior parte dos incêndios. Ainda há pouco um comandante de uma certa companhia de bombeiros veio-me falar. Ele não tem dúvida nenhuma que é de origem mão criminosa. Portanto, esses indivíduos eram apanhados e povos lá dentro. Acabou.
15: Pois, os bandidos que andam a fazer isso e...
18: É povos lá dentro. Vou ao tribunal, o Graça Negra pôs cá fora. Mas o que é isto?
15: Pois...
18: Epá, por amor de Deus, pá, tem que haver... Pá, eles têm que alterar as leis, têm

0: Já há mais 4 ou 5 meses que ele vai ao tribunal e põe-nos cá fora.
1: Pois, mas eu até tenho esses números todos, eu sou jornalista, e tenho essas informações tristes, que de 1980 até agora já morreram 257 bombeiros, mas atenção que 2020 até agora já morreram 21 bombeiros também, em serviço em Portugal, desde 2020. E esses, quando eles morrem, sobretudo porque são bandidos que estão a pegar fogo, eu fico muito revoltado com eles, não é?
0: Mas agora, pronto. Uma coisa, é justo pôr um gajo desse na rua?
1: Pois, esses bandidos andarem à solta.
0: Eu acho que esses bichos também era apanhá-los em um canto qualquer e liquidá-los.
1: E já agora, uma coisa que não sei se viu isso também, que eu disse, olha, maravilha. Bombeiros portugueses que foram ajudar para a Espanha, e eu vi lá os bombeiros, eu vi as imagens, atenção. Eles atirarem um. Salvarem um cão que estava lá debaixo.
0: Sim,
1: viu?
0: Sim, salvaram o animal, sim.
1: Salvaram o cãozito e disse, olha, grandes bombeiros.
0: Não há dúvida nenhuma que são os nossos heróis. Uhum. E é pena que o Estado não apoie a instituição dos bombeiros.
1: Uhum.
0: É mais fácil dar rendimento a gandulos que nunca descontaram e nunca quiseram trabalhar.
1: Pois, amigo, é o que eu digo. Tenho muita consideração pelos bombeiros, como tenho muita consideração pela polícia, e a polícia devia ter muito mais força do que tem, porque aliás, eles teriam as forças, só que não podem reagir com violência.
0: Exatamente.
1: E pá, porque senão são condenados. E pá, isso é uma coisa, isso para os bandidos é ótimo, os bandidos ficam felizes com isso.
0: Não é.
1: Os bandidos ficam felizes com isso, podemos roubar e assaltar, que eles não podem disparar contra nós. Vão fazer isso a Luanda para ver o que é que lhes acontece se os bandidos fizerem o assalto, o que é que a polícia angolana lhes faz.
0: Exatamente.
1: E não estou a criticar a polícia angolana, pelo contrário. Exatamente. Até bate palmas.
0: Não
1: é?
0: Eles têm que ter medo, não têm que ter respeito. Eles respeito não têm, têm que ter é medo.
1: Claro, o bandido vai fazer um assalto, vai tentar matar alguém ou não sei o que antes, a polícia dispara logo. Não é?
0: Mas você quer dizer mais nada?
1: Aqui não pode fazer isso. Eu acho que. Pronto.
0: Porque se claro que não, isso não é o bloco de esquerda e o resto da esquerda lá criticar. Mas, senhor Carlos, um grande abraço para si.
1: Ok, amigo.
0: Pronto, pois mesmo que eu costumo mandar e que corra bem, e olha. E quanto ao senhor Pisco, ele tem um bom coração, portanto, é esperar-nos.
1: Ok, amigo. Um abraço para si também. Boa noite. Obrigado. Boa noite. 210-10-5740. Agora quem é?
2: Sou Carlos. Como está?
1: Sim, senhor, amigo. Está tudo bem?
2: Estou. Sou Carlos.
1: Ok, sim, senhor.
2: Agora já estou a ouvir. Não estava a ouvir.
1: Ok.
2: Já sei que o senhor passou bem os 3 diazinhos.
1: Sim.
2: Que foram... Foi pouco, devia ser uma semana, mas pronto, vai indo cada vez.
1: São as minhas férias, amigo, são as minhas férias. Três dias de férias.
2: Pois, mas 3 dias de férias, a gente está à sua espera, já parece uma semana. Porque a gente gosta do ouvir, não é? É porque o senhor é muito importante aqui na voz do ouvinte. Não há nenhum programa como este, que tenha uma pessoa com uma voz como a sua.
1: Uhum.
2: E que as ideias que o senhor tem... Porque as ideias que o senhor tem, o nosso país não andava assim, acerca desta Constituição, desta lei. Tanta gente ia fazer mal, a largar fogos. Eu já tenho dito e tenho sempre o prazer de o dizer. Esses indivíduos eram amarrados à frente de onde vai o fogo, a uma árvore, e deixarem o fogo para lá até ao pé deles. Não lhes façam mal, deixem só o fogo e tratar deles. Pois, era assim é que devia de ser. E eu ficava muito contente com isso. Pronto, senhor Carlos, não quero amassar mais.
1: Ok, amigo.
2: Temos muita coisa por dizer. E às vezes o que fica por dizer ainda será o melhor, porque senão eu começo a explodir.
1: Okay.
2: Portanto, olha, tenho pena do senhor Jacinto Pisco, que está nestas circunstâncias que se encontra.
1: Pois.
2: Que é muito triste para nós todos.
1: Infelizmente, sim.
2: Infelizmente, é uma grande tristeza para toda a gente que o conheceu a trabalhar como ele trabalhou a ajudar as pessoas.
1: Uhum.
2: E agora está na situação que se encontra, é um bocadinho triste. E é para o Sr. José Augusto também, que deseja as boas melhoras, que uhum. ele também está tentado a melhorar, mas vai devagarinho. E olha, cumprimento também aí o meu amigo Jaquim dos Feitais. E a todos os ouvintes e participantes desta grande voz do ouvinte, que não há outro igual. E assim do programa, bom regresso a casa e até à próxima. Um abraço, sou Carlos, e obrigado.
1: Tá, muito obrigado, amigo. Boa noite e muito obrigado. Boa noite. Liguem e eu atendo-vos. Sim, quem é? Sim, quem é que fala? Não se ouve nada. 210-10-5740 é o telefone da voz do ouvinte. Boa noite.
3: Beto José Martins de Sacramento.

0: Vem outra vez, saca bem em cadeia. Três seguidos aqui de Sacavém. Olha, oh, Sr. Carlos, o Fernando aqui de Sacavém há pouco falou dos bombeiros e, na verdade, eu fico surpreendido como é que o nosso governo tem dinheiro e sabe que eu que sou até simpatizante do governo, mas não compreendo como é que há subsídios para isto e para aquilo e até para coisas que não interessam e não se dá aos bombeiros. E também fazia aqui um apelo aos portugueses, e o Fernando também já o fez aqui há tempos, não custa nada ser sócio e dar um euro ou dois por mês. É por mês, não é por dia. Olha, não se bebe tanto café, quem bebe duas ou três bicas bebe só uma ou duas, e podíamos ajudar assim os bombeiros, porque como diz a dona Hilda, de migalha em migalha passa o pão. E na verdade, se todos dessem um euro, já era uma grande ajuda, porque na verdade nós temos visto carros, pronto, infelizmente têm tido vários acidentes e um carro daqueles não dinheirão e o governo não dá nada. É, olha, ainda havia do senhor, aquele senhor que vai a Moçambique muitas vezes, que eu gosto muito de ouvir agora, o senhor Rolando Silva,
1: sim, sim,
0: falou sobre isso. Ele que foi generoso e deu um carro às aos bombeiros da Costa da Caparica. E acho que devemos fazer um apelo, já que este programa é o único programa do bem, não estou a dizer de bem, porque de bem nós sabemos que ele é, mas é o programa do bem na prática, não é do bem na teoria. Já que este programa é o programa do bem, como eu dizia, era bom que cada um de nós contribuísse, nem que fosse com um euro por mês para os bombeiros. Ao senhor, gratidão por dar voz a quem tanto precisa dela e fazer tanto pelos necessitados. Não há nenhum programa na rádio em Portugal que faça um trabalho tão ancestral como este. Por tudo isso, muito obrigado e que Deus abençoe a sua vida.
1: Muito tudo obrigado, amigo. Acontece. Obrigado, amigo. Boa obrigado. Noite e muito obrigado também. Tudo bom. Liguem para o vosso telefone, já sabem qual é o número. 21010-5740, o telefone da voz do ouvinte. E quem conseguir entrar, eu atendo. Vamos lá saber então agora quem é que está na linha. Boa noite.
2: Boa noite.
1: Sim. Sim, senhor amigo.
2: E era para... Não quero pedir disco nenhum, ou música nenhuma, melhor dizendo, mas só queria dar os parabéns ao Sr. Luís Montes pelo espetáculo que apresentou aqui no Caixa Ribeiro.
1: Ok.
2: Falei com ele pessoalmente e disse-lhe inclusivamente para que não demorasse mais 10 anos para ser mais menos prolongado no tempo.
1: Uhum.
2: E, portanto, foi uma organização muitíssimo boa e dizer que a vossa rádio também está de parabéns na pessoa do Sr. Luís Montes.
1: Ok. Sim, foi ele que criou a rádio, é o proprietário da rádio.
2: Eu sei que sim.
1: Uhum.
2: Eu sei que sim.
1: E já agora, uma coisa que é importante também, quando eu estava na antena como editor e queria fazer o programa para ajudar pessoas, sei lá, não percas tempo com isso. Assim que eu falei com o Luís Montes nisso, ele disse, eu quero é que tu estejas na minha rádio, quero ouvir a tua voz na minha rádio. Pronto, ok.
2: Claro, e fez bem. Uhum. É por aquilo que eu tenho, eu sou um fã da Rádio Amália.
1: Uhum.
2: Estou um apaixonado por fado. E portanto sinto-me na obrigação de agradecer aquilo que fizeram aqui na pessoa do Sr. Luís Montes, aquilo que fez aqui pelo Porto.
1: Ok, amigo. Sim, senhor.
2: Só isso. Não preciso ouvir de alguma música, nenhum fado, porque todos que eu ouço são todos bonitos.
1: Ok, amigo, mas aqui não há fados, porque aliás só uma música a fechar o programa, porque é o único programa em Portugal que ajuda pessoas pobres. E já oferecemos 21 cadeiras de rodas, portanto, nenhuma rádio portuguesa nem televisão ofereceu isso às pessoas. Só esta rádio que fez isso, só este programa, sim.
2: Eu peço desculpa porque eu percebi isso.
1: Ok.
2: Mas foi a única oportunidade, já há uns dias, esta parte, que eu tive de falar convosco.
1: Ok, amigo. Sim, senhor.
2: Não é uma ajuda, mas é um sentir, um transmitir uma coisa que foi muito boa também.
1: Ok, amigo, tudo a correr bem por aí também, porque ainda por cima, essa sua cidade é uma cidade onde eu passo muitas vezes por ano. Não é?
2: Olha, sabe que eu tenho três coisas na minha vida.
1: Uhum.
2: sou portuense, melhor dizendo, tripeiro.
1: Uhum.
2: Sou da maior freguesia que existe, que é a freguesia de Paranhos, uhum. que é do coração, que é a Gema, e tenho um clube que é do meu coração, que é o Salgueiros.
1: Ah, opa, Salgueiros, sim senhor.
2: Portanto, está a ver, tenho tudo de bom aqui nesta cidade.
1: Amigo, eu estive nessa cidade várias vezes a fazer os relatos na Antena 1, que era o relato principal, né? Fazer relatos uhum. de futebol no Porto e noutras cidades todas de Portugal, mas à parte disso, como eu tenho aí o meu tio e o meu irmão que mora aí no Porto, que é como, uhum. nós tratamos-nos como irmãos porque conhecemos com 5 anos de idade, até hoje, veja bem, há quantos anos é que nós somos mesmo grandes amigos. E portanto eu vou aí muitas vezes, vou muitas vezes, e por acaso até o meu tio me estava a dizer: vem cá, eu fui. Eu vou sempre, vou muitas vezes ao Porto, amigo.
2: Faz muito bem.
1: Até lhe vou dizer mais.
2: É uma cidade muito acolhedora.
1: Não, mas já não, atenção que já
2: tenho
1: não vou.
2: Tenho vaidade nisso.
1: Mas há uma coisa que tenho que lhe dizer também, já não vou ao Porto há muito tempo. Hoje é terça-feira, eu, a última vez que estive aí foi no domingo, atenção. Hein?
2: Ai, sabe? Temos o tempo, tem razão.
1: Há dois dias.
2: Toda a razão mesmo. Se as coisas certas, essa foi uma delas.
1: E ouça aí, é uma coisa obrigatória, que já estamos, já organizámos o almoço para o meu tio, vai fazer os 100 anos aí no Porto, e vamos de todos os lados, amigos de infância que vivem em vários sítios, do Viseu, no Algarve, seja onde for,
2: sim,
1: vamos
2: sim.
1: todos até ao Porto ao almoço do meu tio. Ok, amigo, tudo a correr bem.
2: Olha,
1: consigo por aí.
2: Sendo assim, vai anunciando isso, que se calhar também sou um dos que estarei lá nesse repasto.
1: Ok. Sim, senhor, amigo. Vá, tudo a correr bem consigo.
2: Vocês, e mais uma vez, obrigado.
1: Tá, amigo. Um abraço para si também.
2: E o seu Luís Montes, está bem?
1: Ok, amigo. Sim, senhor.
2: Vá, um abraço, então.
1: Um grande abraço.
2: Bom trabalho.
1: Tá, obrigado, amigo. Boa noite. 210-1740. Boa noite.
3: De grande Carlos Costa.
1: Sim, senhor, amigo.
3: O Eusébio do Costa.
1: Sim, senhor.
3: Boa noite, meu grande amigo, que há muito tempo que eu não ouvi a sua voz, que eu tenho andado muito embaixo, muito embaixo.
1: Ah, é? Opa.
3: O Mano já falou, o Mano já falou. O Mano já, acho que já falou isso com o Mico Carlos.
1: Sim. Mas agora está melhor, não está?
3: Já, não, é problema de... Familiares. Felizmente não há nada comigo de saúde, mas pronto, psicologicamente um bocado afetado.
1: Ok.
3: Pronto, deixamos isso. Que são coisas muito, muito, muito difíceis. E tenho andado um bocado em baixo.
1: Mas olha, desejo as melhores da família, está bem?
3: Foi para a morte. Então, Mano Costa não falou, a morte do Mano. Do
1: sim,
3: Mano.
1: Sim, sim, sim, sim.
3: É por isso. É por isso que ficamos.
1: Pois, eu sei. Mas há pessoas que estão. Está também a lidar com outras pessoas, né? Da família, não é?
3: Sim, infelizmente, sim.
1: Pois.
3: Tenho a minha filhotinha, a minha netinha, que é um mundo para mim, é o meu ar, como eu costumo dizer, o meu ar. Sem ar ninguém consegue sobreviver.
1: Por isso é que eu desejo que essas pessoas que ainda estão cá, que estejam a correr bem, que estejam bem no que diz respeito à saúde.
3: Felizmente.
1: Ok.
3: Perdão. Amigo, uma coisa que eu queria frisar, o meu mano Costa uhum. falou-me que agora estes combatentes, como eu também fui, o meu mano Costa foi, ex-combatente, e agora há uma possibilidade de adquirir um cartão que nos dá a possibilidade de viajar no comboio para todas as partes do nosso território. E sem pagar. O meu mano ia se informar como é que era a hipótese de eu poder adquirir este cartão aqui em Arandolã.
1: Uhum.
3: E colegas meus que estão a ouvir, que eles fiquem a saber e se informem. E se quiserem adquirir esse cartão, procura alguém que os possa informar.
1: Ok.
3: É um cartão que nos dá a possibilidade de nos podermos viajar por todo o nosso território e não pagar.
1: Ok. E,
3: pronto, o meu mano ia se informar pronto, concretamente para me dar a informação para poder tratar do cartão aqui, em Grândola, ou Setúbal, ou Lisboa, não sei, ele ia ver e depois ia-me comunicar.
1: Pronto, e tenho amigos cá em baixo que também podem fazer isso e não pagam nada, que eu não permito que eles paguem nada. Epá, a gente tem que pagar, não pagas nada, senão não te dou boleia. E quando vamos, por exemplo, almoçar ao Porto, tenho amigos cá em baixo, em Lisboa, amigos, estou a falar de amigos de infância. Vai ter à minha casa e depois vamos no meu carro lá para cima para o Porto, não é? Ou para a Leiria, seja para onde for, eu vou no meu carro, pronto. E vão comigo.
3: Ok.
1: É por isso, e não pagam nada, não precisam de mostrar nada.
3: Eu gosto muito do Porto, é uma das cidades que eu mais gosto. Estive lá na tropa, no Porto. Uhum. Estive a tirar cursos quando estava no banco, no uhum. Porto.
1: Sim.
3: Eu adoro o Porto, para mim é uma das cidades que mais gosto. E se eu tivesse hipótese de ir ao Porto e não pagar, e almoçar e voltava no mesmo dia, era ótimo, eu adorava.
1: Não, eu também gosto muito da cidade do Porto, sem dúvida.
3: Eu gosto muito do Porto.
1: Também gosto. Aliás, eu adoro Portugal, por isso é que eu não saio de Portugal, já saí de quando estava em serviço, na Antena 1, no Rádio Clube Português, mas eu atualmente não quero sair de Portugal, porque é aqui que eu quero andar, a viver, circular... aldeias e vilas espetaculares que há aqui em Portugal, comer maravilhosamente. Eu adoro Portugal. Ok, amigo, vá. Tudo a correr bem para si.
3: Eu faço uma surpresa. Uhum. Apareço aí à Sopa da Pedra para almoçar com o meu mano.
1: Ok.
3: Com o Micardi e mais dos nossos amigos. A Micardi, não vou roubar mais tempo.
1: Sim, senhor.
3: Tudo, mesmo tudo, o coração de bom para si e para as pessoas que nós estimamos. E que gostam do programa e gostam do amigo Carlos.
1: Ok.
3: E gostam do nosso amigo Pisco. E gostam da Anabela. E gostam da Dana Rosa. E para todos aqueles que são bem-vindos e que são amigos e que são puros, merecem tudo. Um abraço.
1: Ok, amigo.
3: Homens, um beijo. E às mulheres.
1: Sim, senhor.
3: E com o meu amigo, desejo uma ótima viagem e tudo de bom.
1: Ok. Muito obrigado, amigo.
3: Deste grande amigo que é Carlos, tão da.
1: Ok, sim, senhor, amigo.
3: Uma produção muito grande. Tão grande quanto as que nós estamos.
1: Ok, amigo. Obrigado e uma boa noite para si.
3: Obrigado.
1: Tudo bom para si também. 210-10-5740. Estamos na reta final do programa de hoje. Boa noite. Sim, boa noite. Opa, Sr. Rolando, muito obrigado.
4: Boa noite.
1: Tudo bem consigo?
4: Sempre que é preciso entrar para dar alguma informação, uhum. cá estou eu.
1: Sim, senhor.
4: Boa noite, então. Ó, Sr. Carlos, eu queria dar uma informação a esse senhor que acabou de falar.
1: Uhum.
4: Portanto, esse senhor tem que pegar na caderneta militar, tem que pegar no seu bilhete de identidade, tem que ir a um quartel general, mais próximo da sua zona. Uhum. Neste caso, por norma, em Lisboa que tratam. No Ministério da Defesa Nacional seria mais fácil. Chega lá, mostra a caderneta militar, mostra o bilhete de identidade e eles dizem assim, nós tratamos disto aqui. Se não tratam, é a Avenida Infante Santo, o número não me estou a recordar, é o Departamento do Exército, também trata. E esse senhor está enganado. Quando diz que dá para dar transportes públicos pelo país todo. É até a uma área, o máximo que abranja 60 quilómetros.
1: Ah, é?
4: De onde ele mora, pode andar até cerca de 60 quilómetros para cada lado. Mas, atenção, nem todas as empresas de transportes públicos têm isso. Têm aquelas que são, efetivamente, coordenadas pelo Estado. Porque há umas... privadas que aceitam isso, outras não.
1: Okay.
4: Portanto, esse senhor, que faça o favor, se informar bem, porque não é para todo o país. Portanto, basicamente seria isto, e ele que dê também essa informação aos amigos que necessitem de a ter. Portanto, basicamente seria isso. Mas também aproveitava, não seria tão interessante dizer isto, mas como ando sempre com o coração nas mãos, agora, no dia 4, fizeram o favor de me dar um diploma de sócio benemérito dos bombeiros da Tarefeira. Fiquei muito agradecido por isso. Okay. Estive a falar com o ministro Luís Neves. O senhor não é um homem desagradável, mas eu tive que chamar a atenção para o facto de os governos centrais de Portugal, o governo central, só se lembra dos bombeiros ou quando fazem tempestades ou fogos. Eu tive o cuidado de lhe dizer, olha que o emblema dos bombeiros, que é uma águia, é que ele é mais um anjo da guarda. Nós estamos a dormir descansados em casa, há qualquer coisa, eles são os primeiros a chegarem. Ele disse, pá, estou aqui há 4 meses nisto e tal, vamos ver o que é que eu consigo fazer mais, estou farto de visitar associações.
1: Portanto, okay.
4: Eu não gosto de enterrar ninguém vivo.
1: Okay,
4: mas é bom que o ministro Luís Neves faça mais do que aquilo que promete.
1: Ok, amigo.
4: Não é nada pessoal, mas quem ajuda tem que ajudar de coração e ideia. Sou Carlos, era
1: vá.
4: Só isto.
1: Amigo, um grande abraço também, e aquilo que eu já disse também deste amigo que está aqui agora a falar comigo, estou Rolando Silva. É uma pessoa que já ajudou pessoas deste programa e também ajudou os bombeiros com um carro novo. Aquilo custou uns milhares de euros para ajudar os bombeiros. Um grande abraço para si e uma boa noite.
4: Boa noite, obrigado.
1: Tá, boa noite, amigo. Terminamos então com a música pedida pelo primeiro ouvinte da noite. É o Tony de Matos. Tony de Matos e Lugar Vazio. Boa noite e até amanhã.

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1: Há uma nova polémica no que se refere às entradas gratuitas nos museus. Cerca de 22% das entradas nos museus foram, em 2025, gratuitas. Foram portugueses que utilizaram esta facilidade. É uma situação semelhante em alguns circuitos em que os transportes são gratuitos. O Estado decide, e bem, que os transportes são gratuitos, mas depois compensa economicamente as empresas que, como é natural, têm custos. O que os governos de António Costa e o primeiro governo de Luís Montenegro fizeram foi correto. As entradas nos museus para os portugueses seriam gratuitas. Nós, contrariamente aos espanhóis, aos franceses, aos ingleses e a muitos outros, não temos por hábito visitar museus. Assim, esta medida dos ingressos gratuitos fez com que muitos portugueses visitassem museus. Realço que dois governos de cor política diferente implementaram, e bem, um sistema de entradas gratuitas. O que o Estado devia fazer era perguntar quantos entraram e compensar os museus por esse sistema de entradas gratuitas. Mas não, o governo diz que as entradas gratuitas não faturamos. O Estado esquece-se que, se as entradas fossem pagas, provavelmente muitos portugueses não visitariam museus. Como disse a nossa poeta Sofia, a cultura é cara, mas a incultura é muito mais cara.
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São 11 horas. 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